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0: Eita, eu chegando mais uma vez com a graça de Deus. Bom dia você na cidade, bom dia você pela zona rural, distritos, fazendas, currais, onde você estiver, receba o nosso bom dia. A partir deste momento, entra no ar o programa Amanhecer Sertanejo pela Rádio Saro FM. E nesta comunicação está o Alberto. O Alberto, estou junto contigo até às 8 da manhã. Hoje é uma sexta-feira, hoje é 24 de julho de 2026. E vamos começando mais um programa Amanhecer Sertanejo. Bom dia, minha autoridade, o cara mais simpático da Rádio Ceará FM.
1: Tu acha?
0: Eu acho.
1: Tu acha?
0: Você é um cara simpático, bonito, elegante, cheiroso. Vem cá pra eu dar um cheiro em você, chega.
1: Ô, danadinho, tá doido?
0: Vamos começando mais um programa Amanhecer Sertanejo. Vamos, em primeiro lugar, agradecer a Deus, né, por nós ter essa rica oportunidade de abrir os olhos logo cedo da manhã. E vamos começando com o Chitãozinho Chororó para mandar um bom dia para todos vocês. São 6 horas e 1 minuto.
2: E a gente vem

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3: Estou de volta, eu voltando de novo, agora 6:09. Viemos aí com o Chitãozinho Chororó, cantando para nós um bom dia, né? Também viemos aí com a música Palco do Mundo, cantou para nós Trio Parada Dura. E vamos um apoio cultural e eu volto rapidinho.
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3: Eita, eu de volta, eu voltando de novo, agora 6 horas e 14 minutos, nessa manhã fria e gostosa, né? Dá uma preguiça de se levantar. Mas como diz um grande sábio, a preguiça é a chave da pobreza. E assim eu vou mandando um bom dia para a comunidade da Barriguda, né? Alô, Barriguda, um bom dia a todos vocês, sem exceção, todos vocês. Mandar um bom dia aqui para o Rogério do Pão, né? Lá na sua chácara, ouvindo nós. Mandando um bom dia para o Saúba, né? Para o Nenê Zuí. Seleciona aí, conhece a música que Nenê Zuí gosta ou não? É? Conhece?
13: Tu acha?
3: Então manda aí uma música para o Saúba, para o Nenê Zuí, para o Dr. Anderson, que tá ligadinho também no programa de nós.
13: É meu, Roberto. É meu.
3: Coloca aí a música. Alô, Nenê Zuí. Essa vai especialmente para o meu amigo Nenê Zuí, que tá ligadinho no programa de nós.

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3: Estou de volta, eu voltando de novo, agora 6 horas e 23 minutos. Viemos aí com as músicas, né, na voz do Lourenço Lourival, Pedido de um Pai, Adalberto e Adriano, Me Deixe Só, Vá Viver a Sua Vida. Essa música vai para o meu amigo Saúba, que tá ligadinho no nosso programa Lala Barrigudo, ele gosta desta canção. 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Vou mandando um bom dia aqui para seu Antônio Lotero, lá na Malhada da Pedra, tá ligadinho no programa de nós, seu Antônio Lotero, bom dia. Mandar um bom dia aqui também para o Teco, né? O Teco, ele é de Milho Branco, mas ele mora ali na Rua Maria Pacífica, tá ligadinho também no nosso programa. E vamos embora, manda aí uma música aí para o meu caro amigo Antônio Altero, que tá ligadinho no nosso programa lá na Malhada da Pedra.
2: É meu pai.
3: Ele disse que vai chamar você para descampinar uns matos lá na chácara dele, lá em Malhada da Pedra. Você vai?
2: Não vai não, ele não vai não.
3: Manda aí a música do Mato Grosso e Matias para o meu caro amigo Antônio Altero, lá no sítio Malhada da Pedra, Mato Grosso e Matias, no primeiro avião.

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5: Alberto, eu tô preocupado com tu, homem.
6: Eita, eu voltando de novo nessa manhã fria, retada de bom. Mandando um bom dia aqui para a dona Ivanir, mandando um bom dia para o seu Zezinho, ao Carlos Alberto, ao José Matheus, à Larissa. Né? E obrigado a você estar sempre me ouvindo. E eu vou atender aqui o Arenilson. O Arenilson, ele também é lá do sítio das moças, está lá na fazenda de Alfredo. Alfredo, eu conheço ele faz muitos anos, gente boa demais, né? Arenilson está ouvindo nós lá na fazenda de Alfredo, né? Trabalhando e curtindo nós. Hã?
5: É meu pai.
6: Hã?
5: É meu pai.
6: Tu nem conhece esse rapaz. Tu deixa da tua liberdade, rapaz, rapaz.
5: Alberto, você está nervoso?
6: Vai buscar um cafezinho lá na panificadora Sabor do Trigo pra mim, vá.
7: Não vai não. Ele não vai não.
6: Coloca aí a música que ele nos pediu, 6 horas e 35 minutos.

Eita, eu de volta, eu voltando de novo, 6h43, 6h43, cantou pra nós, Chitãozinho Chororó, página de um amigo, Cascatinha e Ana, música Índia. E assim, eu vou tocando mais um apoio cultural, mandando um bom dia aqui, pessoal, lá em sítio Maniçoba, né? Ali, Maniçoba, ali próximo de Brejinho, né? Sítio Brejinho, mandar um bom dia também para o meu amigo Chita, né? É, o Chita tá ligado, hein? No programa de nós lá em Maniçoba.

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6: Estou de volta, aí eu voltando de novo. Agora são 6 horas e 48 minutos, 6 horas com mais 48 minutos. Vamos tocando mais música.

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3: Eita, eu voltando de novo. Agora viemos aí com as músicas. Carme Silva, Adeus Solidão. Casa Noturna, Joaquim e Manuel, 6:55. 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E agora sim, vamos tocando mais música. Vamos atender o nosso amigo João Guri, está lá em São Paulo. Ele oferece aqui uma música para Cris Bar, também ao Geraldinho, ao Célio Ronaldo, ao Sávio lá em Belo Jardim, que é o seu irmão, também ao Paulo Sérgio, é o sargento Paulo Sérgio lá em Sergipe, né? E também ao Geraldinho, ao Expedito Araújo. Ele pediu a música do Zezé de Camargo e Luciano, Num Dia Que Eu Saí de Casa, 7 horas pontualmente.

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0: Estou de volta, eu voltando de novo, agora 7h08. Vamos mandar um bom dia aqui, meu secretário, para o meu amigo Djalma, né? Djalma da Veronese, eu conheço ele, já está ali no seu escritório, né? Preparando os seus equipamentos para ir ao trabalho, né? Ele e o Rogério Bezerra, né? Ele é o motorista e o Rogério Bezerra é o eletricista.
10: É mesmo, Alberto? É mesmo.
0: Djalma é meu amigo, conheci ele há mais de 30 anos.
10: É meu pai.
0: Mandou um abraço pra você agora.
10: É mesmo, Alberto? É mesmo.
11: É.
10: Oi, papai. Atença, papai.
0: E vamos mandar, manda aí uma. Conhece a música que ele gosta, né? Conhece ou não?
11: Tu acha?
0: É? Então, manda ver aí uma música pra ele.

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8: Alberto, você está bem?
0: Hey. noite, aí eu de volta, aí eu voltando de novo, agora 6h20. Mandar um bom dia aqui para o Expedito Araújo, tá ligadinho no programa de nós. Obrigado pela sintonia, ele pede aqui uma música do nosso roteiro, né? Ele pediu aqui uma música, mas eu não encontrei aqui no meu roteiro musical, mas eu vou mandar esta daqui para ele. Ele manda aqui para o Geraldinho, na Rua 7, né? Ao Célio Ronaldo, ao Sávio lá em Belo Jardim, ao João Guri lá em São Paulo e o José Cícero lá em Marília, né? É Marília, né? O Adelmo lá em Sapopemba, né? A Cristina lá em Sergipe, né? É uma turma de gente amiga que ele conhece e escuta o nosso programa, né? Ele manda também para o meu amigo Manso. Ele diz: Alberto, manda aí uma música para o Manso, lá da Rua Estevão Inácio. Ele não tá mais em casa, não. Tá lá na fazenda Neném Zuê, campinando lá uns matos. Só lá em Campina Mato, essa semana ele foi lá na minha lojinha, aí disse: olha, Alberto, qualquer hora eu tô trazendo um feijãozinho de corda lá do meu roçado.
7: Quem disse?
0: Hã?
7: Quem disse?
0: Manso. Ele é mais trabalhador do que Wanda Barro.
8: É mesmo, Alberto? É mesmo.
0: Ele tá escutando nós. E vamos embora tocando mais música. Obrigado, Expedito Araújo, pela sintonia.

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2: Eita, eu de volta, eu voltando de novo, matuto de Terra Vermelha, Alberto Roberto, Alberto Roberto.
3: Ô, coisa feia danada!
2: Pare de estar chamando eu de feio, rapaz, pelo amor de Deus, tu sabe que eu não sou feio.
3: Alberto, você está bem?
2: Eita, quem mandou um abraço pra você foi Expedito Araújo.
4: Oi, papai. Atença, papai.
2: Rapaz, tu acaba com a tua liberdade. Ele trabalha lá no fórum, viu?
3: É mesmo, Alberto? É mesmo.
2: É, tu tem cuidado, viu?
3: É meu pai.
2: Deixa da tua liberdade, digo nada a tu.
3: Menino, que moça bonita. Alberto, você está nervoso.
2: Eita, Teodoro e Sampaio cantou pra nós, Cabelo Molhado. Também vem aí o... É o Teixeirinha, o Rei do Baralho. E agora eu vou aos apoios cultural que se faz assim necessário. 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E agora sim, vamos tocando mais música, né? Mas antes eu vou mandando um bom dia aqui, meu secretário, para o meu amigo Nego de Henrique, né? O Nego de Henrique é uma figura gente boa demais, né? Mandando um bom dia aqui para o Nego de Henrique. Mandando um bom dia aqui também. O Nego de Henrique, né? Ele distribui árvores, né? Como IP. 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Mandar um bom dia aqui também para o Fernandinho Fernando, né?
1: essa grande liderança de Ceará. Que Deus abençoe ele, abençoe sua família, né? Fiquei sabendo também que ele escuta nós, então nós vamos mandar um bom dia para ele, para sua família. E agora eu vou mandar um bom dia para o Elzilvan, né? O Elzilvan, eu não conheço ele pessoalmente, mas é um cara gente boa demais. E o Eduardo Nascimento, lá na Grande São Paulo, né? Eles são aqui de Cajueiro, né? Eles são aqui de Cajueiro, mas faz um longo tempo que está lá em São Paulo, né? Escuta nós, valorizando aqui a rádio Ceará FM e também valorizando esse matuto de Terra Vermelha, Alberto Roberto, Alberto Roberto.
5: Ô, coisa feia danada!
1: Para de chamar o de feia, rapaz. Eu vou ter uma conversa, eu vou falar com o Alandrec, viu? Vou falar com o Alandrec.
6: É mesmo, Alberto? É mesmo.
1: E você tá muito saídinho. Vou mandar ele falar com você e botar você em outro horário aí, viu?
7: Alberto, você está nervoso?
1: Hã?
7: Alberto, você está nervoso?
1: Eu não tô nervoso não, você tá muito saliente, viu?
6: É mesmo, Alberto? É mesmo.
1: Você sabe o que é a palavra saliente?
5: Quem disse?
1: Eu também não sei não. Coloca aí, Marília Mendonça, me desculpe, mas eu sou fiel. 7:34. Coloca aí, Marília Mendonça, me desculpe.

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5: Alberto, você está bem?
6: Eita, eu voltando de novo, 7h41, vamos mandar um bom dia aqui para o Marquinho Melo, né? É o Marquinho Melo, um cara super inteligente, né? Você quer fazer a sua eletricidade aí na sua casa, pode chamar o Marquinho Melo. Marquinho Melo, popularmente conhecido por nós, marumbeira, né? Um cara super inteligente, né? E em termos de eletricidade, pode chamar ele para fazer sua eletricidade, que ele vai na hora.
5: É meu momento, é meu.
6: É. Marquinho Melo é uma figura extra. Manda aí uma música para ele do Zezé de Camargo e Luciano. Marquinho Melo mora ali na rua Domingos Uza, né? Chegou ali na Domingos Uza, onde é que mora o Marumbeira, né? Que é uma figura... gente boa demais, ele trabalha também com eletricidade. Fazer a instalação da sua casa.

0: hein? Que música bonita.
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3: Eita, eu voltando de novo, agora 7:50. Viemos aí com a música do Zezé de Camargo e Luciano, Amor Selvagem. Rick Renner cantou pra nós, Ela É Demais. E não dá mais tempo, eu vou partindo, né? Mas amanhã Deus vai me dar uma oportunidade e eu vou estar aqui, né? Eu peço a Deus, né? Porque eu não posso dizer pra mim mesmo, amanhã eu estou aqui. Amanhã eu peço a Deus pra ele me dar uma oportunidade e eu estar aqui, levando música, alegria e comunicação. Não vim para agradar todos, porque nem Jesus Cristo agradou a todo mundo. Mas eu vou finalizando, mandando um beijo aqui para minha esposa Edivânia, né? É, a mulher mais linda de todas as mulheres.
4: É mesmo, Alberto? É mesmo?
3: É, eu acho ela linda. Ela é especial. Ela, para mim, é muito mais valiosa do que uma carreta carregada de ouro em pó. Hoje de manhã ela perguntou, Alberto, tu gosta de mim de verdade? Tu me ama de verdade?
0: Quem disse?
3: Edivânia. Eu disse, minha filha, eu não troco você nem por uma Ferrari.
0: Quem disse?
3: Eu disse pra ela. E vamos embora que não dá mais tempo, eu vou partindo.
2: Se liga no Vida.
3: Com Pablo, estou indo embora. Quando alguém se despedir de você que está lhe deixando, que não lhe quer mais, não vá se torturar. Não vá querer correr atrás, querer migalha de amor de ninguém, não é? Você tem direito de viver uma nova vida, não é? Não vá se desesperar, não é? Dói, doer dói, mas tem que seguir em frente, não é? Não vá correr atrás querendo migalha de amor de alguém, não é? Porque o amor, ele tem que ser compartilhado. Tem alguém que está dizendo assim, eu estou indo me embora, mas eu gosto de você. Como é que você gosta de estar indo embora, não é? Eu não entendo essa consideração. Um forte abraço, fica com Deus.

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2: 7:57.
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0: Amigos e amigas, ouvintes dessa emissora e do programa Uma Luz em Seu Caminho, carinhosamente, bom dia. Bom dia a você que mora na cidade. Bom dia a você que mora na zona rural ou em qualquer municípios vizinhos onde penetra as ondas sonoras dessa emissora. É com as graças de Deus e a luz do Divino Espírito Santo que mais uma vez passamos a apresentar o programa Uma Luz em Seu Caminho. O programa Uma Luz em Seu Caminho, para você que não conhece ainda, o nosso programa é um programa espírita e aconselhativo, que tem o nosso objetivo de levar aos menos favorecidos pela sorte uma solução para os seus problemas. E quem é, meu amigo, que não tem problemas na sua vida? Pois fiquem todos sabendo que para todo problema existe uma solução, assim como toda doença tem cura. Toda doença é curável. É bastante que você procure o lugar certo e também a pessoa certa. A pessoa capacitada que Deus deixou em cima da terra para resolver esse tipo de problemas. E graças a Deus, meus amigos e minhas amigas, já tem mais de 20 anos que eu venho trabalhando nessa área espiritual. Com meus 10 anos de idade, eu já desvendava valiosos mistérios da vida humana. E graças a Deus, dentro do Espiritismo, eu tenho meus conhecimentos profundos. Por incrível que pareça, até hoje em meus trabalhos, eu nunca perdi uma cura sequer. E com você, meu amigo, e com você, minha amiga, nada será diferente. É bastante você me procurar e eu te garanto que abaixo de Deus vou resolver os seus problemas em dias contados.
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0: Olha, meus amigos e minhas amigas, eu sempre falo que os trabalhos do mestre Justino de Ogum são aprovados e quem aprova não sou eu. Eu sempre falo isso. E hoje nós temos mais um testemunha real de quem conhece os trabalhos do mestre Justino de Ogum. Esse homem, quando veio ao meu consultório pela primeira vez, fazia dó olhar para ele. Um homem trabalhador, batalhador, mas que não conseguia trabalhar por conta de uma dor enorme, insuportável, que ele sentia na perna. E hoje, graças a Deus, depois que começou o tratamento comigo, hoje ele mesmo conta como está. Como eu sempre digo, quem aprova meus trabalhos não sou eu, é a pessoa que me procura. Então, ouçam nesse momento o que esse homem tem para dizer sobre os trabalhos do mestre Justino de Ogum. Ouçam com atenção.
2: Quando eu procurei o senhor, eu estava quase, né? Mas estava muito ruim, aleijado mesmo. Aí vim para ti, pelo trabalho do professor. Oi, eu estou quase bom. Até ele mandou vir e eu estou terminando meu trabalho. Graças a Deus, abaixo de mim, professor Justino. Hoje eu estou muito bem, bom mesmo. Eu não trabalhava, eu quase não andava, não trabalhava. O meu transporte que eu trabalhava era uma bicicleta, eu não podia correr, até eu não podia andar nem do certo metro. E hoje, graças a Deus, estou trabalhando, estou correndo bicicleta. E abaixo de Deus e o professor Agostinho, hoje eu estou quase curado. E quem tiver seus problemas, procure o professor Agostinho, que ele é a saúde para ele.
0: Está aí, meus amigos e minhas amigas, mais uma prova dos trabalhos do mestre Justino de Ogum. Esse homem estava praticamente aleijado. E hoje ele mesmo diz que está praticamente curado. Isso é, o tratamento dele ainda não terminou. E antes do tratamento dele terminar, com certeza, ele já não vai sentir mais problema nenhum. Então, meus amigos e minhas amigas, está aí mais uma prova real, mais um testemunha real dos trabalhos do mestre Justino de Ogum, esse médium e vidente que aqui vos fala.

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2: Lembrando ainda que você pode também participar do nosso programa através de cartas. Em sua carta você coloca o seu nome de batismo completo. Coloque também a data do seu nascimento e o drama da sua vida. Se você não quer o seu nome divulgado no rádio, você envia um pseudônimo qualquer. O nome de um pássaro, de um perfume, de uma flor ou de um carro. Enfim, qualquer nome. O importante é você saber que é a sua cartinha que está sendo respostada. A sua cartinha você entrega diretamente na portaria dessa emissora ou em nosso endereço de concentração espiritual.
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0: Olha, meus amigos e minhas amigas, o nome Mestre Justino de Ogum é um nome que, graças a Deus, é conhecido no Brasil inteiro por ter um trabalho sério, por ter um trabalho honesto, por ter um trabalho aprovado. Quem aprova os meus trabalhos não sou eu, é as pessoas que me procuram. Graças a Deus, todos os dias, em meus consultórios espirituais, aonde quer que eu esteja, inúmeras pessoas me procuram. Pessoas que chegam tristes e desanimadas. Quando sai alegres e satisfeitas, porque viu que encontrou a pessoa certa para cuidar do seu problema. Eu nasci e me criei dentro do Espiritismo. Com meus 10 anos de idade, eu já desvendava valiosos mistérios da vida humana. Sou filho de Umbanda, nasci nos berços da Umbanda. Tenho o dom, o poder e a sabedoria de colocar a mão no subconsciente de qualquer ser humano e dizer o que se passa na vida de qualquer pessoa em cima da terra. Para adquirir esse dom, eu nunca precisei entrar em nenhuma faculdade. Para curar doenças, eu nunca precisei estudar medicina. Foi Deus quem me deu esse dom para que eu possa ajudar a quem precisa em cima da terra.
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0: Portanto, se você é uma pessoa que anda triste na sua vida, tudo que você vai fazer dá errado. Seu tipo de comércio não vai para frente. Cada dia que passa, o futuro que você vê é fechar as portas do seu estabelecimento comercial. Você trabalha demais, seu dinheiro não rende. Dá um passo para frente e 4, 5 passos para trás. Olha, meu amigo e minha amiga, de repente algo misterioso pode estar acontecendo em sua vida e você não sabe. Você não tem o conhecimento. De repente você pode estar sofrendo com algum tipo de inveja, com algum olho grande, ou até mesmo alguma demanda espiritual e você não sabe de nada. Eu quero te dizer que é bastante você me procurar. E eu te garanto que abaixo de Deus, eu vou resolver o seu problema em dias contados. E se você é uma pessoa que ama e não é correspondido, você que ama e não é amado ou amada, você que o seu casamento está fracassado, cada dia que passa, o futuro que você vê é a separação. Em sua casa não tem alegria, no seu lar não tem paz. Enfim, você pode até mesmo está separado da esposa ou separada do marido. A pessoa amada, ela pode morar em qualquer canto do Brasil e do mundo. Eu só preciso que você me traga o nome dessa pessoa completo, com a data do nascimento, ou que seja uma foto, ou até mesmo uma peça de roupa. E eu te garanto que abaixo de Deus, eu vou fazer a união do casal em dias contados. Porque graças a Deus, Deus me deu esse dom maravilhoso, o poder e a sabedoria para fazer a união de qualquer casal em cima da terra.
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0: E se você é uma pessoa que sofre com algum tipo de doença crônica, você que já procurou a medicina nada pôde fazer para resolver o seu problema. Você que já fez vários tipos de exames, os exames não mostram nada. Você toma vários tipos de remédios e é mesmo que está tomando água. Tua casa muitas vezes ela parece mais uma farmácia do que mesmo a própria casa. De tanto remédio que você toma e nunca você encontra a cura para a tua doença. Eu quero te dizer, meu amigo e minha amiga, que de repente essa tua doença pode não ser para a medicina. Para isso Deus deixou as pessoas entendidas para que possa curar esse tipo de doença. E seja lá qual for o teu problema, seja lá qual for a tua doença, Deus me deu o dom, Deus me deu o poder e a sabedoria para curar qualquer tipo de doença crônica que existir em cima da terra. Venha de corpo, alma e coração aberto, tendo a certeza que você vai estar diante de um verdadeiro médium e vidente espiritual, esse que aqui vos fala, o mestre Justino de Ogum. E se você é uma pessoa que bebe e que não se domina, ou que tem alguém na tua casa, na tua família, que quando esse alguém bebe te faz passar vergonha, chega em casa quebrando tudo, bate na esposa, bate nos filhos, não reconhece pai, não reconhece mãe, no dia seguinte não sabe o que aconteceu, não sabe quem quebrou os objetos dentro de casa, enfim, não se lembra de nada do que fez. Eu quero dizer que essa pessoa ela pode morar em qualquer canto do Brasil e do mundo. Eu só preciso que me traga o nome dessa pessoa completo, com a data do nascimento, ou que seja uma foto, ou até mesmo uma peça de roupa, e eu te garanto que abaixo de Deus, enquanto vida essa pessoa tiver, nunca mais ela levará um copo de bebida para a boca para tomar, porque eu faço enjoar até mesmo porta e calçada de bar. E por mais velho que seja o vício da embriaguez, para mim não tem problema nenhum, porque foi Deus que me deu o poder, foi Deus que me deu a sabedoria para fazer qualquer ser humano em cima da terra enjoar a bebida, odiar a bebida igualmente o demônio odeia a cruz. Me procure que eu te garanto que abaixo de Deus você não vai se arrepender. E você, mulher, que tem problemas de inflamações, cisto no ovário, mioma, cisto na mama. Você que tem vontade de construir uma família e não consegue engravidar. Chegou o momento de sair deste sofrimento. Pode se dirigir até meu consultório espiritual, que eu tenho garrafadas para tratar desse tipo de inflamações e em pouco tempo você estará com uma criança no seu ventre. E você, homem ou senhor de idade, enfim, se você é uma daquela pessoa que quando se deita na cama já vira logo as costas para a mulher, você que não é mais homem para nada, não dá mais conta do recado, você pode me procurar, se dirigir ao meu consultório espiritual, que eu tenho as garrafadas prontas, que vai te deixar tirando fogo em barra de gelo. Venham, me procurem. Tragam as suas dúvidas, tragam os seus problemas e tenha certeza absoluta que você vai estar diante de um verdadeiro médium e vidente espiritual. 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
2: Olha, meus amigos e minhas amigas, eu quero dizer aqui para vocês que eu, mestre Justino Diogum, faço e desfaço qualquer tipo de trabalho espiritual que existir em cima da terra. E desconheço um rezador, benzedor ou macumbeiro, seja lá o que for. Eu desconheço um desmanchar algum trabalho que eu fizer. Porque, meus amigos e minhas amigas, eu nasci dentro do Espiritismo, sou formado nas ciências ocultas, tenho conhecimentos profundos. Então eu digo a vocês que eu faço e desfaço qualquer tipo de trabalho espiritual e garanto por os meus trabalhos. Meus trabalhos são todos garantidos, você pode me procurar tendo a certeza que você vai estar procurando um renomado conhecedor das ciências ocultas, porque eu nasci e me criei dentro delas.
3: Pobres pecadores, ó Mãe, tão necessitados de vós.
0: E atenção, você que não preparou ainda o seu copo com água, eu te convido nesse momento para pegar um simples copo com água, coloque diante do seu rádio, do seu aparelho de som, que é momento de levarmos o nosso pensamento a Deus e juntos rezemos. Chagas abertas, coração sangrando de tanto amor e bondade, que o sangue do nosso Senhor Jesus Cristo no meu corpo se derrame, para que hoje e sempre eu ande bem vestido, ande bem calçado, ande bem armado com as armas de São Jorge, para que meus inimigos, vivos, visíveis ou invisíveis, tendo pés não me alcancem, tendo mãos não me toquem, tendo olhos não me enxerguem, e nem com o pensamento possa fazer mal algum contra a minha pessoa, e todo aqueles que tentar fazer o mal contra a minha pessoa ficará debaixo do meu pé esquerdo, assim como ficou o dragão embaixo das patas do Cavalo Guerreiro de São Jorge. Amém. Você que participou comigo dessa oração, se você sente alguma inflamação por dentro, problemas de gastrite, qualquer problema por dentro, tenha fé em Deus primeiramente, tome uns 3 goles dessa água e tenha fé em Deus que a tua doença há de ser curada. Quem vai te curar não é oração, muito menos a água, é a fé que você tem em Deus. Se você sente enfermidades por fora, você lave a região afetada. Em seguida, você agoa os 4 cantos da sua casa, que servirá para espantar qualquer tipo de demanda espiritual.
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0: Tchau, fiquem todos com Deus e até a próxima, se Deus quiser.
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7: Sexta-feira, 24 de julho de 2026, está entrando no ar mais uma edição do Café com Notícias. Eu sou Kleber Salles e a partir de agora você vai ficar muito bem informado. As últimas notícias do Brasil e do mundo, agora no seu rádio. Vamos para o nosso primeiro giro de informações.
8: Com a possibilidade do fenômeno climático El Niño ganhar força entre outubro e dezembro deste ano, a Prefeitura do Rio de Janeiro anunciou nesta segunda-feira medidas de prevenção, monitoramento e resposta do município. A ação usa como base o Plano Verão, anunciado anualmente para minimizar os efeitos do verão e que será antecipado. Segundo estimativas da Administração Nacional Oceânica e Atmosférica dos Estados Unidos, o Super El Niño tem até 81% de probabilidade de ocorrer entre outubro e dezembro deste ano e 97% de chance de persistir até o início da primavera de 2027. O El Niño é um fenômeno provocado pelo aquecimento anormal das águas do Oceano Pacífico Equatorial. No Brasil, pode provocar chuvas mais intensas no sul e períodos de seca no norte e nordeste. Já no Rio de Janeiro, a principal preocupação é com temperaturas acima da média e mudanças no regime de precipitações. Mais de 50 órgãos e entidades municipais atuam de forma integrada com o monitoramento em tempo real para lidar com possíveis efeitos do El Niño. Entre as ações estão investimentos em infraestrutura, prevenção de alagamentos, contenção de encostas, ampliação de áreas verdes e medidas de combate ao calor extremo. O prefeito do Rio, Eduardo Cavalieri, fala da força-tarefa empregada para lidar com eventuais imprevistos climáticos.
9: A partir de uma estratégia única dos órgãos e dirigentes municipais, a gente consegue, em muitos casos, eles reduzem os efeitos, eles minimizam os impactos, mas isso não significa que a nossa cidade vai deixar de viver momentos extremos com a chuva. Somos uma cidade de clima tropical úmido, com chuvas intensas, com calor intenso e, mais do que isso, chove em momentos concentrados.
8: O planejamento reúne informações meteorológicas e indicadores de saúde para orientar as ações do poder público. A prioridade é proteger os grupos mais vulneráveis, como crianças, idosos e pessoas em situação de rua. O município mantém um sistema de classificação de risco para ondas de calor dividido em 5 níveis. A definição leva em conta o índice de calor, calculado a partir da combinação entre temperatura e umidade do ar, além da duração dessas condições climáticas. A cidade também dispõe do Cell Broadcast, tecnologia que permite o envio de alertas de emergência diretamente para celulares localizados em regiões sob risco. A prefeitura também implementou conjuntos de ações para diminuir o calor, com programas como Refloresta Rio, que já plantou quase 11 milhões de mudas, e o Planta Mais Rio, que tem a meta de plantar mais de 200 mil mudas até 2028, que podem ser pedidas pela população pela Central 1746. A preparação do rio passa também por obras estruturantes destinadas à prevenção de enchentes, alagamentos e deslizamentos. Na área de contenção de encostas, a cidade mantém obras em andamento, com investimentos de 258 milhões de reais e cerca de 60 mil pessoas atendidas. Ainda de acordo com a prefeitura, desde 2021, foram feitas obras de requalificação urbana que beneficiaram mais de 75 localidades nas zonas norte e oeste da capital fluminense, com investimento superior a 1 bilhão de reais. Da Rádio Nacional no Rio de Janeiro, Tatiana Alves.
10: O partido Missão antecipou a convenção nacional e oficializou a candidatura de Renan Santos à presidência da República. O evento estava previsto para o dia 1º de agosto, mas acabou sendo antecipado para esta segunda-feira. A legenda foi registrada pelo Tribunal Superior Eleitoral em novembro do ano passado e disputa a primeira eleição desde sua criação. O partido tem origem no movimento Brasil Livre, grupo que ganhou força a partir de 2015 durante a campanha pelo impeachment da então presidente Dilma Rousseff, do PT. Mesmo com a convenção antecipada, o Missão informou que vai realizar um novo evento no dia 1º de agosto para apresentar o programa de governo de Renan Santos. Nas próximas semanas, outros partidos devem confirmar suas candidaturas. O PL realiza a convenção no dia 25 de julho, o PSD no dia seguinte e o MDB e o Novo no dia 27. PCdoB, PSTU e PV têm eventos marcados para o final do mês, enquanto PCO, PT e PSB definem candidatos apenas em agosto. Com informações da Agência Brasil, da Rádio Nacional em Brasília, Pedro Lacerda. O partido PDT confirmou o apoio à reeleição do presidente Luiz Inácio Lula da Silva. A decisão foi tomada em convenção nacional do partido nesta segunda-feira em Brasília e marca a primeira legenda a definir posição para as eleições deste ano. O presidente nacional do PDT, Carlos Lupe, disse que a aliança era necessária para unir partidos de esquerda e centro-esquerda contra a extrema-direita. Ele defendeu que esse é o principal motivo para o apoio a Lula do PT na disputa pela presidência da República. Lula participou do evento e discursou aos filiados. Apesar do apoio já confirmado por aliados, o petista ainda é oficialmente pré-candidato. A Convenção Nacional do PT, que deve confirmar sua candidatura à reeleição, está marcada para o dia 2 de agosto. Outras siglas também têm datas definidas para realizar suas convenções nas próximas semanas. O PL confirma seu candidato no dia 25 de julho, o PSD no dia seguinte e o MDB no dia 27. Partidos como PCdoB, PSB e PV também já têm convenções marcadas entre o fim de julho e o início de agosto. Com informações da Agência Brasil, da Rádio Nacional em Brasília, Pedro Lacerda.
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7: Chegando mais informações no segundo bloco do Café com Notícias desta sexta-feira. Vamos conferir o segundo giro de reportagens.
15: O Tribunal Superior Eleitoral divulgou nesta terça-feira o teto de gastos de campanha para os cargos em disputa nas eleições deste ano. O limite para presidente da República é de R$ 133 milhões de reais. O TSE manteve os mesmos valores de 2022, corrigidos pelo IPCA. A decisão considerou que não houve alteração legislativa sobre o tema e a manutenção do Fundo Especial de Financiamento de Campanha no mesmo valor destinado às eleições anteriores. Para a campanha à presidência da República, o limite é de R$ 133 milhões, de reais, sendo quase R$ 89 milhões de reais no primeiro turno e cerca de R$ 44 milhões de reais no segundo turno. O teto para campanhas de deputado federal é de cerca de R$ 3 milhões e 200 mil reais. Para deputado estadual ou distrital, o limite é de cerca de R$ 1 milhão e 200 mil reais. Já para senador e governador, o limite varia de acordo com o estado. Em São Paulo, por exemplo, candidatos ao governo podem gastar cerca de R$ 40 milhões de reais nos dois turnos, enquanto os candidatos ao Senado têm limite de cerca de 7 milhões de reais. O cálculo considera as despesas contratadas de forma direta pelos candidatos, além de transferências de recursos para outros partidos ou candidatos e doações de bens e serviços com valor econômico. De acordo com a resolução, quem ultrapassar o limite de gastos terá de pagar multa de 100% do valor excedido em até 5 dias úteis a partir da intimação da decisão judicial. O gasto além do limite também pode caracterizar abuso do poder econômico, conforme prevê a lei de inelegibilidade. Da Rádio Nacional em São Paulo, Sara Kines.
16: Pelo menos 5 pessoas foram presas nesta terça-feira durante uma operação da Polícia Civil do Rio de Janeiro contra uma quadrilha especializada no roubo e venda ilegal de medicamentos de alto custo, usados principalmente no tratamento de câncer e por pacientes transplantados. Parte da Operação Metástase, a ação comandada pela Delegacia de Roubos e Furtos de Cargas, teve como alvo integrantes e líderes do grupo criminoso. Os agentes cumpriram mandados no Complexo da Maré, na Zona Norte do Rio, na Baixada Fluminense e também em São Paulo, Goiás e Pará. Segundo as investigações, a organização movimentou mais de R$ 33 milhões de reais entre 2025 e 2026. A justiça determinou o bloqueio de cerca de R$ 30 milhões de reais em contas bancárias, além da apreensão de imóveis, carros de luxo e outros bens ligados ao esquema. A Polícia Civil também informou que a quadrilha agia de forma organizada e vinha atacando cargas de medicamentos de alto valor. Só nos últimos 6 meses, o grupo teria participado de pelo menos 20 roubos parecidos. As investigações mostram que os remédios roubados eram vendidos novamente para instituições de saúde em vários estados do país. Para dar aparência de legalidade ao negócio, os criminosos usavam empresas de fachada e participavam de licitações, oferecendo preços abaixo dos praticados no mercado. Além disso, utilizavam transportadoras, entregadores e laranjas. A polícia também identificou pessoas responsáveis por recrutar funcionários de transportadoras para passar informações sobre cargas e rotas. As cargas roubadas eram levadas para áreas dominadas pelo Terceiro Comando Puro no Complexo da Maré. Lá, os medicamentos eram armazenados, separados e redistribuídos. A investigação aponta que a facção dava suporte ao grupo. Ao todo, cerca de 25 empresas de fachada nos estados do Rio de Janeiro, São Paulo, Goiás e Pará faziam parte do esquema. Da Rádio Nacional no Rio de Janeiro, Tatiana Alves. Uma decisão da Justiça Federal pode tirar do papel um projeto considerado fundamental para a preservação da memória africana no Brasil. A União terá que iniciar com urgência as obras no edifício Docas André Rebouças, na região portuária do Rio de Janeiro, onde será instalado o Centro de Interpretação do Cais do Valongo. A determinação estabelece que os responsáveis pelo imóvel têm prazo de 30 dias para assinar o contrato e garantir os recursos necessários para a execução dos trabalhos. Caso contrário, está prevista multa diária de R$10 mil. A ação foi proposta pelo Ministério Público Federal, que recorreu à Justiça ao identificar o risco de descumprimento de obrigações definidas em uma ação civil pública apresentada em 2018. Segundo o MPF, o atraso ocorreu após o bloqueio de recursos do Fundo Nacional de Defesa dos Direitos Difusos, medida adotada pela Secretaria Nacional do Consumidor, ligada ao Ministério da Justiça e Segurança Pública. Para o Ministério Público Federal, a retenção das verbas contraria diretamente uma decisão judicial anterior, que determinou à União e à Fundação Cultural Palmares a recuperação do edifício histórico e a implantação do Centro de Memória. O órgão também destaca que a suspensão dos repasses ameaça todo o processo de contratação, já que a licitação foi concluída e homologada por cerca de R$77 milhões. Faltavam apenas a assinatura do contrato e a emissão da ordem de serviço para o início das intervenções. A necessidade de acelerar os trabalhos é reforçada por um laudo da Defesa Civil do município do Rio. O documento aponta sérios problemas estruturais no prédio. O Cais do Valongo foi o principal ponto de desembarque de africanos escravizados nas Américas. O local foi reconhecido em 2017 como Patrimônio Mundial pela Unesco, Organização das Nações Unidas para a Educação, a Ciência e a Cultura. Com informações da Agência Brasil, da Rádio Nacional no Rio de Janeiro, Tatiana Alves.
7: Continue ligado, Café com Notícias volta daqui a pouco com mais informações para você.
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18: 9:30.
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7: De volta com as principais informações aqui no nosso Café com Notícias. Os fatos, os acontecimentos, você ouve aqui.
26: As eleições gerais deste ano contarão com o maior número de eleitoras e eleitores com deficiência aptos a votar. Dados do Tribunal Superior Eleitoral revelam que mais de 1.900.000 pessoas têm algum tipo de deficiência. Um crescimento de 42,5% em relação a 2022, quando esse número era de aproximadamente 1 milhão e 300 mil pessoas. Isso inclui pessoas com dificuldade de locomoção, deficiência visual, deficiência auditiva, deficiência física, intelectual ou outras condições que demandem adaptações no local de votação. Entre os eleitores com deficiência aptos a votar nas eleições 2026, 45,40% com deficiência aptos a votar nas eleições 2026,

0: exercício do voto com autonomia e segurança. O número de sessões eleitorais principais com acessibilidade passou de 156.296 em 2022 para 223.587 este ano, um crescimento de 43%. Quem necessita de um local de votação adaptado pode solicitar a transferência para uma seção eleitoral acessível, instalada em locais com rampas, elevadores e trajetos livres de obstáculos físicos, por exemplo. Para isso, é necessário atualizar o cadastro junto à Justiça Eleitoral, informando a condição de deficiência ou mobilidade reduzida. O pedido pode ser realizado pelos canais oficiais da Justiça Eleitoral ou presencialmente no cartório eleitoral. O prazo para solicitar a transferência para uma sessão acessível termina no dia 20 de agosto. Da Rádio Nacional, no Rio de Janeiro, Solimar Luz.
1: Mais uma vez, o PCC está na mira do Ministério Público de São Paulo. Nesta terça-feira, são cumpridos 36 mandados na ação que apura a atuação de doleiros e operadores financeiros da organização criminosa. A Operação Janus investiga o envolvimento do primeiro comando da capital em um esquema bilionário de lavagem de dinheiro e a participação da facção em tribunais do crime. Em São Paulo, os agentes cumprem 18 mandados de prisão e 18 de busca e apreensão. A justiça determinou o bloqueio de ativos financeiros de pessoas físicas até o limite de 10 milhões de reais, além de outras medidas contra empresas participantes do esquema. Também foram determinados o bloqueio de contas bancárias e aplicações financeiras, a indisponibilidade de imóveis e veículos e o sequestro de bens. A investigação aponta a movimentação de recursos em benefício de integrantes e colaboradores do PCC. Os suspeitos teriam realizado operações com entrega de dinheiro vivo e transferências bancárias, além do uso de empresas e contas de fachada. Segundo as investigações, a organização criminosa resolvia ainda conflitos patrimoniais por meio de julgamentos nos tribunais do crime. O nome da Operação Janus é uma referência ao deus romano das mudanças, passagens e transições. A escolha simboliza o caminho que o dinheiro fazia, do papel moeda em espécie até o sistema financeiro formal. Da Rádio Nacional em Brasília, Renato Ribeiro. Mais de 475 mil indígenas e quilombolas poderão votar nas eleições de outubro. São 225 mil pessoas a mais em relação a 2024. Em 2 anos, o eleitorado indígena saltou de 155 mil para 287 mil, uma alta de 84%. A região norte concentra quase metade desses eleitores, cerca de 47%. A região também liderou o crescimento, seguida pelo Nordeste, Centro-Oeste, Sudeste e Sul. O Amazonas foi o estado com maior avanço. Depois aparecem Pernambuco, Roraima, Mato Grosso do Sul, Mato Grosso e Paraná. Entre as etnias, os maiores contingentes são Ticuna, Macuxi e Cocama. Também é bom destacar que o número de quilombolas praticamente dobrou. Foi de 95 mil pessoas para 188 mil. Segundo o Tribunal Superior Eleitoral, os dois grupos registraram crescimento expressivo em comparação com as eleições municipais de 2024. De acordo com o TSE, o avanço reflete não apenas a variação do eleitorado, mas também o processo de qualificação do cadastro, que permite retratar com mais precisão a diversidade dos votantes. Já entre os quilombolas, o Nordeste concentra o maior público, seguido por Sudeste, Norte, Centro-Oeste e Sul. Por estado, Minas Gerais teve o maior crescimento, passando de 12 mil pessoas em 2024 para 31 mil em 2026. Da Rádio Nacional em Brasília, Renato Ribeiro.
2: O projeto de cineclube Afrodite, criado em Alagoas em 2025, vai levar mais uma vez cinema gratuito, oficinas, debates e outras ações para vários municípios do estado neste segundo semestre. Em alusão ao Julho das Pretas, a programação de abertura do projeto será dedicada ao movimento com o lançamento de duas obras inéditas de realização.

0: Realizadoras Alagoanas no Cinearte Pajussara, localizado na Galeria Center Pajussara, na Avenida Doutor Antônio Gouveia, Orla da Capital. A sessão começa às 18h. Os filmes de abertura são Oxum de Mão Dada com Oiá, da diretora estreante Sal Bernardo, e Batuque das Ondas, de Elizabeth Caldas e Manu Preta, que também estreia na direção. Os curtas têm como eixo central a ancestralidade, a cultura afro e o protagonismo de mulheres negras. O Cineclube Afrodite prioriza a circulação de obras produzidas em Alagoas e por realizadores negros, indígenas, mulheres e pessoas LGBT+, contribuindo para fortalecer o audiovisual independente e democratizar o acesso ao cinema brasileiro contemporâneo. Segundo a Dagu Produções, que coordena as ações do projeto, após a estreia, o Cineclube Afrodite seguirá em circulação por diferentes territórios de Alagoas, levando sessões de cinema, rodas de conversa e ações formativas para quilombos, casas de matriz africana e outros espaços comunitários, ampliando o acesso ao audiovisual e fortalecendo as narrativas negras no estado. Da Rádio Nacional em São Luís, Madison Euler.
1: Fique ligado, depois do intervalo, você confere o último bloco do Café com Notícias desta manhã. A gente volta já.
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5: Disparada na audiência. 9h43.
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7: Estamos de volta. Esse é o nosso último bloco aqui do Café com Notícias desta sexta-feira. Aqui você fica sempre muito bem informado.
8: Os pré-selecionados na primeira chamada do programa Universidade para Todos têm até esta sexta-feira para comprovar suas informações de inscrição. Toda a documentação exigida nessa etapa deve ser entregue à instituição de ensino em que o estudante foi pré-selecionado. O candidato pré-selecionado que não respeitar o prazo ou deixar de comprovar as informações solicitadas será automaticamente desclassificado. Vale lembrar que aqueles que ainda não foram chamados podem ser pré-selecionados na segunda chamada, a ser divulgada no dia 5 de agosto, ou manifestar interesse na lista de espera, entre os dias 26 e 27 de agosto. Caso não seja pré-selecionado ou tiver a inscrição indeferida por não formação de turma, ainda é possível concorrer a uma vaga não preenchida por outro candidato. Neste ano, o número de inscrições ultrapassou os 2 milhões, sendo que mais de 520 mil foram realizadas para o segundo semestre. No total, cerca de 1 milhão e 100 mil se candidataram para o programa, que oferece bolsas de estudo integrais e parciais para estudantes que desejam ingressar em uma instituição de ensino superior privada. Nesta edição, mais de 470 mil bolsas de estudo foram oferecidas em 380 cursos de graduação, distribuídas entre ampla concorrência e cotas de 879 universidades, sendo que quase metade ofertadas de modo integral, cobrindo todo o valor das mensalidades. Para conferir as listas de chamada, basta acessar o portal Acesso Único ao Ensino Superior. Com informações da Agência Brasil, sob supervisão de Fábio Cardoso, da Rádio Nacional do Rio de Janeiro, João Barbosa.
9: Com o agravamento do conflito no Oriente Médio, o Ministério de Relações Exteriores recomendou em postagem nas redes sociais que brasileiros não viajem ao Irã, Israel, sul do Líbano, Iêmen e Faixa de Gaza. Além desses países, a orientação é evitar viagens não essenciais à Síria, Cisjordânia, Iraque, Jordânia, Catar, Kuwait, Emirados Árabes, Bahrein, Arábia Saudita e demais regiões do Líbano. O Itamaraty ainda recomenda acompanhar os sites e mídias sociais das embaixadas brasileiras na região e seguir suas orientações, além de respeitar as recomendações de segurança das autoridades locais. Deve-se evitar multidões e protestos, não filmar nem fotografar instalações, veículos e pessoal militar. Também não se deve registrar ataques ou quaisquer eventos relacionados ao conflito. O MRE ainda orienta a não divulgar em redes sociais imagens, vídeos ou textos relacionados ao conflito que possam ser considerados ofensivos à segurança nacional por autoridades locais. Em caso de cancelamento de voo, deve-se procurar a companhia aérea para remarcação de bilhetes. O Ministério das Relações Exteriores ainda recomenda não deixar locais de residência sem se certificar das condições de segurança e sem verificar a validade de documentos de viagens. Da Rádio Nacional em Brasília, Gésio Passos. O Brasil continua fora do mapa da fome. Segundo o relatório da Organização das Nações Unidas, menos de 2,5% da população está em situação de subnutrição, indicador utilizado para medir a fome. As informações foram divulgadas nesta terça-feira pela Organização das Nações Unidas para a Alimentação e Agricultura, a FAO. O relatório ainda apresentou melhorias do Brasil em diversos indicadores, como a redução da insegurança alimentar severa, com 0,6%, o menor patamar da série histórica. Entre 2021 e 2023, esse número era de 6,6% da população. De acordo com os dados, 16 milhões de brasileiros deixaram a insegurança alimentar moderada ou severa entre 2023 e 2025. De maneira geral, a agência da ONU indica que a fome diminuiu pelo terceiro ano consecutivo no mundo. Em 2025, 645 milhões de pessoas viviam em situação de subnutrição. A África continua concentrando o maior número de pessoas em situação de fome, com 309 milhões. O relatório indica que o custo da alimentação adequada é o principal obstáculo para uma dieta saudável. A média mundial ficou em US$ 4,28, cerca de R$ 22 por pessoa ao dia. No Brasil, esse custo em 2025 ficou em US$ 4,89, o que equivale a cerca de R$ 25, e está abaixo da média da América Latina. A comparação é feita a partir de uma análise do poder de compra de cada local. Segundo a FAO, um em cada cinco brasileiros não tinha renda suficiente para custear uma dieta saudável, o que aponta dificuldade de acesso regular a uma alimentação adequada e não necessariamente uma situação de fome. Da Rádio Nacional em Brasília, Gésio Passos.
3: Nos Estados Unidos, o presidente Donald Trump estabeleceu uma tarifa de 50% sobre produtos canadenses. A medida é uma resposta ao que a Casa Branca classifica como tratamento discriminatório do Canadá contra produtos norte-americanos, especialmente carros, leite e bebidas alcoólicas. As novas taxas, previstas para entrarem em vigor dia 19 de agosto, incidem sobre outros vários produtos, como vinhos e queijos, tacos de hóquei e cimento. Segundo o governo norte-americano, o Canadá utiliza cotas e restrições para ganhar investimentos que seriam dos Estados Unidos. Dados de Washington indicam que as exportações de veículos norte-americanos para o Canadá caíram cerca de 22% em um ano, enquanto o setor de bebidas alcoólicas sofreu uma redução de 80%. Além das tarifas de 50%, o governo norte-americano já aplica taxas sobre o aço, alumínio e madeira canadenses, sob a justificativa de segurança nacional. De acordo com o coordenador da pós-graduação em Relações Internacionais da Universidade Federal do ABC, Giorgio Romano, as ações de Trump não se baseiam na lógica econômica tradicional, mas em uma estratégia de dominação geopolítica.
10: Então, não é sobre o comércio, na verdade, é sobre o controle, sobre dominação, né? Sobre manter sua hegemonia, colocar os países de joelho, né? Para impor sua vontade, né? Como fizeram na Venezuela, como estão fazendo com o estrangulamento de Cuba, e como estão fazendo até com os aliados, né? O próprio Canadá é um exemplo disso, que não se trata de comércio, né? Se trata de geopolítica, se trata de usar o comércio para impor algumas políticas.
3: A Casa Branca destacou que no último ano e meio, apenas o Canadá e a China optaram por retaliar os Estados Unidos em vez de negociar novos termos comerciais. Giorgio Romano também é membro do Observatório da Política Externa e Inserção Internacional do Brasil. Ele acha um choque ver o Canadá, um aliado histórico, ser tratado dessa forma, do mesmo modo que o Washington vem impondo tarifas sem justificativas contra o Brasil.
10: A única coisa que as justificativas usadas contra o Brasil, contra o Canadá, têm em comum é que eles não se sustentam. Não se sustenta a luta qualquer análise objetiva dos fatos. Então, é um momento, né, que os Estados Unidos percebem que toda aquela estrutura que era favorável a eles não é mais tão favorável, porque ao longo do tempo favoreceu mais a China, né, e outros concorrentes.
3: Já o primeiro-ministro do Canadá reagiu, classificando a ação norte-americana como uma violação do acordo de livre comércio. Mark Carney afirmou que o Canadá apenas respondeu às medidas unilaterais anteriores dos Estados Unidos. Ainda assim, o líder canadense manteve a abertura para o diálogo. Da Rádio Nacional em São Luís, Gabriel Corrêa.
7: Termina aqui mais uma edição do Café com Notícias, com a apresentação e a produção de Kleber Salles. O Café com Notícias volta na segunda-feira. Um grande abraço e um ótimo fim de semana para você. Até lá, tchau, tchau.
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11: 9,55.
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5: Opa, chegamos, bom dia, bom dia. Good morning, sejam todos bem-vindos, prazer, J. Lu na sua boa companhia, aqui no seu top programa Show da Manhã, e quero você curtindo a melhor, sempre a melhor música, também tem horóscopo, tem fofocas na sua manhã.
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5: É o Show da Manhã. Chega mais, aumenta o volume e vem com a gente. Pega muito bem estar contigo. Show da Manhã, a sua melhor companhia é aqui, na primeiríssima. Cheguei.
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0: tudo. 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

0: Esse bloco foi arrasador, é o show da manhã, já já estão de volta com muito mais som pra você e participação também. E vou trazer o seu horóscopo do dia, se liga, daqui a pouquinho tô chegando.
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2: Fala, gente! Nós estamos chegando aqui na nossa rádio preferida. Maravilha de programação, né, Chuchu? Como é que você tá? Tudo bem? Ô, oh, coisa boa! Chegamos no final de semana, né? Fim de semana chegou! Tá na hora de trazermos aqui os destaques aí dos famosos, as notícias do mundo das celebridades, né? Danadinho, danadinha, você é fofoqueira, hein? Fofoqueira, né? Vamos lá, porque hoje tem notícia! E a gente começa falando sobre o aniversário da Gisele Bündchen. Gente, a Gisele completou 46 anos. E como tudo que envolve a supermodelo vira assunto na internet, até o bolo da festa acabou chamando a atenção, né? A modelo comemorou o aniversário de forma discreta e ao ar livre, cercada pela natureza. Nas fotos publicadas nas redes sociais, a Gisele apareceu de biquíni, relaxando em uma espreguiçadeira e rodeada por balões. Mas o que realmente chamou a atenção dos internautas foi o bolo de aniversário, que era simples, sem cobertura elaborada e sem grandes enfeites. O doce tinha apenas algumas nozes e uma vela no topo. Aí, claro, né? A internet não perdoou, né, gente? Teve gente brincando que mesmo com toda a fortuna e fama internacional, a Gisele escolheu um bolinho tão simples que parecia até bolo de café da tarde. Mas, para a modelo, o mais importante era celebrar a vida, né? Na legenda, ela agradeceu o carinho dos fãs e falou sobre a gratidão pelo novo ciclo e pelas aventuras que ainda estão por vir. No fim das contas, o aniversário da Gisele Bündchen mostrou que, pelo menos na hora do bolo, menos pode ser mais, não é? E aí já viu, né, Chuchu? Porque famoso é assim, geralmente tem bolo de tantos andares, é isso, é aquilo. O bolinho dela era simples. Vocês também são danadinhos, hein? Meu Deus, hein? Cada coisa, hein, Chuchu? E o nosso Fofocando, gente, volta já já. Nós vamos trazer a segunda de hoje para falar da Xuxa Meneghel. Teve uma informação aí da Xuxa sobre uma polêmica com uma ex-paquita dela, gente. E ela resolveu falar sobre o assunto, né, que muita gente estava curiosa aí, inclusive nas redes sociais. Daqui a pouco, já já eu conto. Então continue aqui na melhor programação do Brasil. Vai ouvindo aí a programação e eu volto a qualquer momento. Até daqui a pouco.
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3: 10 e 18.
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0: Bom dia, estamos de volta com seu show da manhã. Bora curtir as melhores?

0: Show da Manhã, muita boa. Show da Manhã, recheada de música boa, notícias, bastidores, você ligado, você participando, zapeando com a gente na programação do Show da Manhã. Já já vou trazer horóscopo, só vou ali tomar um cafezinho, uma aguinha e já venho com muito mais pra você. Só molhar a palavra. Já volto, segura aí, rapidinho.
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3: O Fortaleza anunciou a demissão de Thiago Carpini, encerrando a passagem do treinador pelo clube após a derrota para o Vila Nova pela Série B do Campeonato Brasileiro. A decisão foi tomada pela diretoria da SAF, mesmo com a equipe ocupando a quinta colocação da competição, dentro da zona de classificação para o acesso. Além de Carpini, também deixam o clube seus auxiliares, o preparador físico e o analista de desempenho. Contratado no fim de 2025, Carpini conquistou o Campeonato Cearense e dirigiu o Fortaleza em 42 partidas, mas o desempenho recente e a oscilação da equipe pesaram para sua saída. O clube ainda não anunciou quem assumirá o comando técnico, enquanto busca um novo treinador para manter a equipe na briga pelo retorno à Série A.
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5: 10h32.
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0: Esse é o Show da Manhã, incrivelmente ou incrivelmente programa pra você. Ótimo dia, bom trabalho, bom descanso aí naquela correria, tá curtindo a gente? Onde você estiver, vem com a gente fazer diferença. Já já vou trazer o horóscopo pra você ligadinho no Show da Manhã. Fica aí, é VaptVupt, já volto.
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2: Fala, meus amores, minhas amoras! Tudo bem, chuchuzinho, docinho de abroba? Como é que você tá? Tudo jóia, graças a Deus? Vamos lá, porque tem segunda de hoje aqui do nosso Fofocando para falar para vocês sobre a Xuxa Meneghel. Tem uma confusão aí da Xuxa envolvendo uma ex-Paquita. A internet estava toda polvorosa para saber o que está acontecendo, o que, que é isso, o que, que não é. Bom, a Xuxa revelou falar sobre o assunto que deixou muita gente curiosa aí nas redes sociais, né? Em entrevista ao jornalista Hugo Gloss, lá no YouTube, a eterna rainha dos baixinhos, gente, explicou que existe um limite para ela quando o assunto é preconceito. Sem citar nomes, a Xuxa revelou que só deixa de falar com a ex-Paquita em uma situação específica, quando a pessoa é homofóbica. Segundo a apresentadora, a homofobia é algo que ela não tolera e que, para ela, representa um limite que não é negociável, né? A declaração rapidamente movimentou a internet, principalmente porque a Xuxa não revelou quem seria essa ex-companheira de palco com quem ela teria rompido o contato. Mas nós temos os melhores investigadores do planeta, os internautas. Eles começaram a fazer as suas apostas. Muitos apontaram que a declaração poderia estar relacionada a Andréia Sorvetão, que é ex-Paquita, né, e que já teve envolvida em polêmicas relacionadas a posicionamentos sobre questões LGBTQIA+, né? Até então, a Xuxa não citou oficialmente nenhum nome. E aí fica aquele mistério. Será que a Rainha dos Baixinhos deixou uma indireta no ar? Ou a internet está tentando montar esse quebra-cabeça sozinho, hein? O que você acha? Hã? Fala aí! E o nosso Fofocando, gente, volta daqui a pouquinho para falar para vocês do nosso cantor Roberto Carlos, o Rei. Gente, o Rei tem 85 anos e ele tá hospitalizado essa semana para passar por uma cirurgia. E eu vou contar para vocês detalhes, tá bom? Continue com a gente e até daqui a pouco.
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3: 10h53.
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Esse é o seu Show da Manhã. Daqui a pouquinho eu tô de volta. JLu no comando e você daí na playlist também. Dá um toque especial, manda o seu som, a sua recordação, o seu passado, o seu sucesso. Já já vou trazer muito mais interações por aqui. Segura aí.

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2: O Bahia será o primeiro clube brasileiro a integrar o EA Sports FC para consoles e PC com licenciamento completo após 11 anos. O trailer oficial do EA Sports FC 27, divulgado nesta quinta-feira, confirmou a presença do tricolor, que terá escudo, uniformes, estádio, torcida e jogadores oficialmente licenciados. A última vez que um clube brasileiro apareceu com todos esses elementos no antigo FIFA foi no FIFA 16, lançado em 2015. A novidade é resultado da parceria firmada entre o Bahia e a Electronic Arts no início de 2026. O trailer também mostrou imagens da torcida do Botafogo, indicando que o clube carioca deve ser o próximo brasileiro confirmado no jogo. O retorno dos times brasileiros marca um avanço importante no licenciamento do futebol nacional, que por anos enfrentou dificuldades devido às regras de negociação dos direitos de imagem dos atletas no Brasil.
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4: 11:10
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14: Oh, voltamos com muito mais participação, você interagindo, participando, interagindo, fazendo o som rolar por aqui, sempre na melhor programação do Show da Manhã. Aumenta o volume, mais uma batalha de música aí na área. Bom dia!

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1: Esse é o Show da Manhã, incrivelmente ou incrivelmente programa pra você. Ótimo dia, bom trabalho, bom descanso aí naquela correria, tá curtindo a gente? Onde você estiver, vem com a gente fazer diferença. Já já vou trazer o horóscopo pra você ligadinho no Show da Manhã. Fica aí, é VaptVupt, já volto.
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3: Fala, gente! Nós estamos de volta aqui na nossa rádio preferida, maravilha de programação, né, Chuchu? Tudo bem? Sextou? Ei, final de semana, hein? Hoje é dia 24 de julho de 2026. Vamos lá para a última de hoje, que é sobre o cantor Roberto Carlos, o rei Roberto Carlos. Gente, o rei foi hospitalizado nesta semana e iria passar por uma cirurgia para retirada da vesícula. Segundo a assessoria do cantor de 85 anos, o procedimento foi previamente programado e será realizado por videolaparoscopia, uma técnica minimamente invasiva, né? A equipe informou que Roberto Carlos está tranquilo, seguindo todas as orientações médicas e que a recuperação costuma ser rápida. Por isso, a cirurgia não deveria alterar a agenda de shows do cantor. Os próximos compromissos aí estão marcados pro dia 15 e dia 16 de agosto, lá na Barra da Tijuca, no Rio de Janeiro. A videolaparoscopia é feita por meio de pequenas incisões na região do abdômen, com o auxílio de uma microcâmera e também de instrumentos específicos. Em comparação com uma cirurgia convencional, geralmente permite uma recuperação mais rápida e deixa cicatrizes bem menores, né? A assessoria agradeceu ainda todas as manifestações de carinho dos fãs. E claro, a gente deseja, né, ao rei uma excelente recuperação. Afinal, esse cara sou eu e esse cara precisa voltar logo aos palcos, né? Não é isso? Então tá bom. E o nosso Fofocando vai ficando por aqui. E ó, a gente volta na segunda-feira, tá, Chuchu? Com mais notícias do mundo dos famosos pra vocês. Muito obrigado pela companhia. Continua aí na nossa rádio que eu vou ficar aqui vendo se você tá aqui, hein? A gente se fala na segunda. Bom final de semana e até lá. Tchau, fui!
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4: 11:29.
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1: Oh, voltamos com muito mais participação, você interagindo, participando, interagindo, fazendo o som rolar por aqui, sempre na melhor programação do Show da Manhã. Aumenta o volume, mais uma batalha de música aí na área. Bom dia.

0: O amor tem dessas coisas. Tem beijos, briga, discussão de tudo qualquer jeito. Mas me fala aí, qual casal tá perfeito?
1: Fala pra mim, fala pra mim.
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0: 11:49.
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0: Meio-dia e 8.
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0: Eita, Vaquirama, aí um bom botadinho especial pra toda Vaquirama. Já estão de rádio ligada, a turma lá de Alfredo, lá no
1: pra ajeitar a vacaria aí pra desleitar. Também a todos vocês aí que fazendeiros, de mundo afora, que sempre tá trabalhando, cuidando da vacaria. E eu mando abraço para toda a vaquirama que gosta do abu e da toada. Outros gostam das cavalgadas, gostam de forró e é bom demais. Eita, mandar um bom dia especial aí também para o Antônio Lotero. Bom dia não, boa tarde, né? E todos vocês aí da Barriguda, Bilinha, Luiz, Nego Meu, Bebeto, essa turma que tá sempre ligado lá para o Chacal, a turma dele, Lucílio, pai, todos vocês aí que estão sempre ligados, também lá para Adriana de Camará, meu amigo Cia, Ailton, meu compadre Negão, tá sempre ligado, minha amiga Zelita, também é de L, também está sempre ligado. E...

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0: Ida acabou de chegar, cantando umas toadas, tá meio animada aqui. E aí, nós convida toda a Vaqueirama, vai ter festa de novo, viu, Dido do Forró?
1: Boa tarde, senhor, boa tarde a todos os ouvintes do programa Reunindo os Vaqueiros. É isso aí, o Bacurã, a boiador, começou aí cantando verso, de repente, tocando aí as músicas que os nossos ouvintes gostam. Eu estava no compromisso, mas acabei de chegar, estou por cá, que nem diz o nosso amigo Batista, lá de São Paulo. Mandar um abraço especial pra todo mundo que tá ligadinho, curtindo aí a gente através das plataformas digitais, através da página do Facebook e também do site, do aplicativo da Senhora FM. Você pode mandar sua mensagem através do nosso WhatsApp, 87992-534214. Esse é o telefone do sucesso que você pode participar com a gente, Maguabando. Boa tarde.
0: Eita, boa tarde, Dido. Boa tarde a todos os ouvintes, boa tarde a todas as donas de casa, todos os motoqueiros, todos vocês aí que estão curtindo aqui o encontro dos toadeiros, aqui o Dido do Forró. Eita, nunca mais vi o Geraldo Ceará.
1: Mandou um abraço especial pra ele.
0: Se recuperando. O Mané Fininho, essa semana teve lá na Cavalgada.
1: Ah, com certeza. 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
0: 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Eita, mandar um abraço aqui pra Bi Rafael.
1: Ah, grande Bi.
0: Estive lá na casa de Bi, almocei mais ele, tomando aquela pituzinha, um uísquezinho, olha. Só um churrasquinho assado.
1: A sua agenda é lotada.
0: Tá. Eita, mandar um abraço a Den, a Alana, a Baldino, tá sempre ligada, a Paulo, Sarinha, o vaqueiro Vitor, que tá sempre ligado.
1: Com certeza, Bacura Badu, também mandar um abraço especial aos nossos ouvintes especiais, ao nosso amigo Tampa Antônio Altero, Dona Fátima. Dona Fátima aí, a esposa do nosso saudoso inesquecível, o Bel Cesar, um abraço. Cesar,
0: que Deus bote ele num bom lugar.
1: Dona Rita de Cordeiro também, a gente se encontrou esse final de semana com ela. Nosso amigo Nego, detergente, Bebeto Cesar, tá tomando uma dozinha na carrogada. Ô, Bebeto Rei.
0: Bebeto Rei testado, o homem é quente.
1: E um abraço também ao nosso amigo Chacal, a mãe dele também. Nosso amigo Célio, seu Zé, Dona Nilza, aquele abraço. E claro, o meu amigo Aloysio, da Fazenda em Buzeiro.
0: Tá. Fazenda em Buzeiro, mandar um abraço também a todos vocês aí que estão sempre lá no Pagão de Rádio Ligado, meu amigo Lio, Careca, sempre de Rádio Ligado, e todos de Caianinha.
1: Quem não pega o programa da gente também é o nosso amigo Lelé, o nosso amigo Leno Zuza. Tô saudado do Leno Zuza, né? Depois que eu tomei um mais ele sumiu.
0: Não tem que aguentar sua cerveja.
1: Eita coisa boa.
0: Mandar um abraço também a todos de Caianinha, lá de Pé de Serra, meu amigo Mela, calma, velho. Qualquer dia nós vamos tomar uma mais mila lá no bairro.
1: É,
0: meu amigo Adeso vai trazer um queijo de manteiga coalho lá da fazenda dele. Nós vamos se encontrar aí de Pé de Serra.
1: E acabou de chegar uma notícia muito importante, porque agora é dia 30 de agosto. O aniversário do nosso amigo Negro Detergente. E ele vai comemorar em grande estilo, lançando a cavalgada dos amigos da fé, Bacura.
0: Os amigos da fé.
1: Na barriguda tem os cavaleiros da fé e agora vai ter os amigos da fé. Então, quem vai puxar essa cavalgada, eu quero agradecer o privilégio de ter sido convidado para puxar essa cavalgada. E Bacura, boiador também, né, Bacura?
0: Isso aí eu digo assim. E...

0: ano, pra fazer uma cavalgada e lá nós tá se encontrando. Oi, oi.
1: Você fez os amigos da fé, Bacuri, agora dia 30
0: de agosto. Amigos da fé.
1: Amigos da fé. Mandar um abraço especial pra todo mundo aí que tá de rádio ligado curtindo, já coloca na sua agenda, no dia 30 de agosto. Tem muito forró por lá. Bacura cantando, dedo forró. E quem não aguentar, que corra, que nós estamos por lá.
0: Isso, estamos por lá.
1: Só mandar aqui um abraço especial pra galera de São Paulo, tá nos escutando através das redes sociais. O nosso amigo Batista, grande Batista. Eita, Batista, aquele abraço
0: Batista,
1: especial.
0: Batista, lá do Camará, onde tá todo mundo de rádio ligado. Mandar um abraço também a Cláudio Limoeiro, lá em Água Branca, que tá sempre no, curtindo aí o programa Reunindo os Arqueiros. Meu amigo Gilson, lá na Mutuca, manda boiador lá em Chucuru. Um abraço pra ele, todos vocês aí da igrejinha, meu amigo Bolo Negro,
1: Wilma. Igrejinha agora dia 18 de agosto, se eu não me engano, né, Bacura?
0: É, parece que ele vai ter de mudar.
1: De outubro. É, dia 18 de outubro, né, Bacura Badur?
0: Isso.
1: Acredito que vai ter essa cavalgada lá do nosso amigo Bolo, tá se articulando ainda pra o dedo do forró e puxar essa cavalgada e Bacura também. Não é tão por lá!
0: É, eu não tô sabendo aí se cai tudo no dia da Dijean.
1: É, ó, Bacura Badur, mandar aqui um abraço especial pra você que não participou com a gente. Eu quero deixar aqui os parabéns especial pra toda a equipe do Balanço Chucai, onde executaram uma magnífica cavalgada, que foi a segunda edição lá no sítio Recanto, onde teve dezenas de pessoas marcando presença, os cavaleiros, as amazonas, muita boi, muita toada com Bacura Voador, muito forró, foi um luxo a cavalgada deles. Quero parabenizar a toda a equipe do Balanço Chucai por essa segunda edição dessa grande festa, né, Bacura Voador?
0: Isso, Laminha, bota aí os parabéns pra Beta, que foi o aniversário dele. Oferecendo a eles, parabéns.
1: Com certeza, Bacura Badu, nosso amigo Beto, é o líder da equipe Balanço Chucai. Um sucesso, um luxo.

0: que eu não sei ler, não.
1: Não manda escrevendo, não, que eu não sei ler, não. Mande Aldo.
2: Coisa boa, eu quero aqui desejar, claro, deixar meus parabéns para o nosso.
1: Ai.
2: Coisa boa, eu

0: Então é o Quinha do Bode, e esse bode vem lá do sertão, viu? Não é daqui de Ceará nem a região, não. É do sertão. É a carne, melhor que tem a carne do bode, quem traz é o Quinha do Bode.
1: Com certeza, Bacura Badu, também quero agradecer de coração e já aqui registrar um abraço aqui para as nossas. Olha, as nossas ouvintes master. Dona Quitéria Maguri, tá sempre já ligada aqui na Jurandir de Brito, um abraço especial para ela. Dona Dura também, que no pé do programa da gente, tava com saudade da Dona Dura. Ela nunca me mandou um áudio, mas acabou de mandar aqui, eu já mandei aqui para o telefone da rádio. Daqui a pouco vamos escutar, parece que ela tava aniversariando também, Maguri.
0: E foi. Vai ver, né? Então se tiver, Deus lhe dê muitos anos de vida, Dona Dura.
1: É. Bacurum, vamos montar aí mais uma sequência para os nossos ouvintes que estão de rádio ligado aqui no programa. Você vem de quê?
0: Eu vou dar uma toada aí. Eu e Patrícia cantando para toda a Vaqueirama. 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
1: Bacura pediu aí uma toada do nosso amigo diretor, ele e nosso amigo Patrício.
0: Patrícia,
1: e a gente vai trazer do Pernambuco a Paraíba com o Valdir Teles e Damiro Barros e oferecimento especial ao nosso amigo Tampa Toyotec, que deve estar de ligado. Um abraço especial também para dona Paula, né? Tô com isso. Saudade deles.
0: Minha ideia.
1: Dela também.
0: É, Carrinho também tem. O meu amigo Dudu.
1: E né? Júnior Cesaro. Júnior Cesaro.
0: É o Cesaro sempre tá por aqui trabalhando.
1: É, o homem é profissional. A agenda dele é igual a agenda de Neymar. Não para, não. Pra encontrar o homem é difícil. Vamos lá, meu irmão. Vamos colocar essa programação. Valdir Teles, Delmiro Barros, do Pernambuco a Paraíba. Bacura Boador cantando com o nosso amigo Patrício. E vamos colocar também, que eu quero escutar, tô com muita saudade de escutar ele cantando. É o nosso amigo Tonio Térico, Vavá Boiador, lá de São Bento do Uno, né, Bagura?
0: Isso.
1: E daqui a pouco a gente volta com o programa Reunindo os Vaqueiros. É Vapt Vupt.

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0: Voltamos com o programa Reunindo os Vaqueiros para todos os nossos ouvintes que estão ligados, curtindo o programa. Tocamos aí o Tampo Antônio Altério cantando, tô com saudade dele. Também Valdir Teles e Delmiro Barros, do Pernambuco, a Paraíba. Grande canção aí, dos poetas se enfrentando, né, Bacura? Isso. Cada um valorizando as suas origens. Eu acho muito bonita essa canção deles. E também tocamos Bacura Boiador, não foi?
1: Eu, Patrícia Boiador.
0: Patrícia Boiador. Mas agora eu vou fazer um comunicado importante para você, ó. Se liga só, que hoje, a partir das 5 horas da tarde, né, diretor? Tem uma grandiosa entrevista aí na execução, a apresentação Rania Freitas, que vai estar recebendo hoje aqui na Rádio Saora FM, Romerinho Jatobá e Pedro Campos, né? Deputado federal, é isso. Então vai ser uma entrevista para você que gosta de acompanhar os papos políticos. Vale muito a pena você estar escutando essa entrevista a partir das 5 horas da tarde, tá certo? Na apresentação, Rania Freitas. Aí, advogada também. Então, tudo pessoal gabaritado aqui, né? Que entende o que estou falando. Então, parabéns aí hoje, 5 horas da tarde aqui na Rádio Saora FM. Fica todo mundo ligado, sintonizado na 104.9, porque vai ser uma mega entrevista aí para você que gosta, tá bom?
1: Tá bom, a primeira.
0: Ah, e o pessoal tá participando com a gente através do Aldo, né, Bacura?
1: É, solta lá, Laminha.
0: É, vamos lá, vamos escutar quem tá participando com a gente.
2: Boa tarde, Dito. Boa tarde, Bacura.
1: Boa tarde, Batista.
2: E você puta sair em Lona Azul.
0: Lona Azul.
2: Valeu.
0: Muito bom. É o nosso amigo Chacal.
1: Chacal, hein?
0: Chacal faltou lá na cavalgada, não foi? Tava lá o nosso amigo Selmo, mas Chacal faltou. Com certeza, nosso amigo Chacal, daqui a pouco a gente coloca a toada Lona Azul, inclusive manda ela especial também para o nosso amigo Zé do Porco, que não perde o programa.
1: E o Zé Coalhada já passou
0: Zé
1: lá.
0: Zé Coalhada, foi?
1: Pedindo uma toada.
0: Pronto.
1: Lona Azul. Descendo aí, aí lá o Curido Leite, tá sempre mais ligado.
0: Ah, com certeza. E também quem está nos escutando, os nossos ouvintes espalhados pelo Brasil afora através das plataformas digitais. Tem mais gente participando?
3: Aqui é o William do Goiás.
1: Oi,
3: Bacura.
1: E aí, William, no Goiás aí deve estar chovendo.
3: Aquela tu é o cavalo da Minoy.
0: Muito bom.
3: Do velhinho do Roçado.
0: Isso.
3: Conhece?
1: O velho do Roçado, o Catarão Maidido.
3: E aí, muita chuva no Nordeste.
0: Com certeza, tá? Voltou a chover novamente. Nosso amigo William, né? Lá de Goiás. Um abraço especial. Tá escutando a gente?
1: Todo mundo de Goiás. Vai um abração de Bacura Boiador e Dito do Forró.
0: E com certeza, pra você que não baixou ainda o aplicativo, vai lá na sua loja de... Na Play Store do seu celular, baixa lá. Sandro FM. Tem só esse aplicativo lá ou tem outros? Só esse mesmo, né? Sandro FM, já baixa. E onde você estiver conectado à internet, você curta a programação da Sandro FM, né, Bacura
1: Boiador? Isso. Solta o outro.
0: Quem tá mais com a gente? William, um abraço.
4: Bacura, beleza?
0: Olha.
4: Pra todo o pessoal.
1: Aí é o Batista mesmo.
4: Tá assistindo o programa.
0: Oh.
4: Tô aqui assistindo aqui. Eu tô por cá, hein,
1: Dito? Isso, chega pra cá.
4: Por cá. O tempo aqui hoje tá bom, hein? Dá aquela garoinha aqui pra tomar uma pituzinha.
0: Oh.
1: Aí, é bom demais.
4: No grau, hein?
0: Lá no grau.
4: É isso aí, beleza? Então, dá um abraço aí, manda um abraço aí pro pessoal do Sítio Camaraí.
0: Eita!
4: E logo eu tô por aí de novo, hein? Tô por cá.
1: Se Deus quiser!
4: Quando eu tiver pra. Já pronto pra ir pra aí, você. Nós vamos marcar um dia aí pra você. Marcar aí uma cavalgada aqui aí pra mim participar, né, meu? Quando... E aí, só tomar cachaça, rapaz, não participei de nada aí, meu?
0: É, fala no Sítio Camará, manda um abraço. Pra dona Adriana, de vez em quando a gente tá cobrindo os eventos aí, a gente se encontra, que ela é bombeira, né?
1: Bombeira.
0: É, tá salvando vidas.
1: Isso.
0: Né? Fica lá esperando o pessoal, né? Tem mais gente participando? Obrigado, Batista, pela sua participação aí diretamente de São Paulo. Um abraço para nossos conterrâneos. Em breve, eu acredito que lá no meio de janeiro eu tô em São Paulo, tô por aí, hein, se Deus quiser.
5: Não. Olha, um abraço para vocês.
1: Ai, dona Dora.
5: Um abraço bem grande. Saúde, paz e dinheiro para vocês e a família de vocês. Muita saúde para vocês e para a família de vocês.
0: Ótimo.
5: E eu completei. Quanto é que eu digo, Levi? 74 anos.
0: Ué.
5: E
0: prepara os parabéns,
5: graças a Deus, ainda estou vivendo, estou cheio de dor, mas estou vivendo. Eu acho que vocês são umas coisas de Deus. Não sei não. Quando eu pensei que eu já era sexta-feira, eu corri e liguei o rádio logo. Na rádio lá aqui. Eu deixo para vocês aqui um abraço.
0: Obrigado.
5: E muita felicidade para vocês e para a família.
0: E carinho.
5: E Deus abençoe vocês de coração, viu?
0: Tá
5: um abraço, um beijo que manda para vocês. Eu, Dora. e a mãe, e Levi e Maria Eduarda, viu?
1: Isso. Tá,
5: um abraço para vocês.
1: Vocês mandam um abraço para todos vocês
0: aí. Todo mundo aí, muito obrigado.
1: Deus lhe dê muitos anos de vida.
0: Muito obrigado. Vou colocar os parabéns para ele, meu diretor. Vamos lá, vamos lá. É, vai colocar os parabéns para ela.

0: 74 anos, dona Dora completou. Isso,
1: vai passar Jesus. De 100, se Deus quiser.
0: Pelo menos 200 anos era, né,
1: Magro? 150 anos, tá bom.
0: Tá bom.
1: Ainda tá andando com saúde. Manda um abraço
2: pra Daniel Passos.
0: Daniel Passos, é de hoje mesmo.
2: E manda um abraço pra mãe dele, Maria, de
0: Malha da Pedra. Malha da Pedra, estaria aí, Rondônia. Rio Grande do Norte. Rio Grande do Norte. Estarei por aí em breve, Rio Grande do Norte.
1: Isso.
0: A minha agenda é lotada também, é lotada. Igual a de Bacura, né, Bacura?
1: É.
0: Pronto, Patos, Rio Grande do Norte.
2: Daniel
0: Passos, né? Angico, um abraço.
1: Mandando lembrar
0: pra mãe. Cheio do coração. Você acompanhando a gente aí pelo Facebook. Book Bacura Badu. J. Isaías também aqui da cidade de Chucuru, Belo Jardim. Distrito de Chucuru, hein, Bacura?
1: Isso, mandaram respeito.
0: Frida. Frida, Frida.
2: Mano,
0: é.
1: Um abraço aí.
0: Frida.
1: Eu estarei. Ao Bidel, mano aboiador.
0: Eu estarei aí no sítio Igrejinha, puxando a cavalgada do nosso amigo Bolo. Todo mundo ali de Chucuru. Eita, já coloca aí na programação, meu diretor.
1: Vai sair três toadas.
0: É, já
1: tá logo um ao velho do outro da estrada.
0: Já prepara aí, porque daqui. É, pessoal, eu gosto demais da participação de você, ouvinte. Espalhado pelo Brasil afora, galera. Né? Galera sempre curtindo a gente, muito obrigado. Toda sexta-feira. Eu hoje ia dar um cano, mas eu já dei um cano sexta-feira.
1: Aí eu ia lhe buscar amarrado.
0: Aí eu sou demitido da empresa. Mas...
1: Poxa, aí o velho.

0: festa toda vai pra Uíma, lá na igrejinha, pra bolo, pra nego, tá, cê tá ligado? Pra dona moça que não gosta muito dessa toada, pra dona Ita, tá, cê tá ligado? Meu irmão Lula,
1: é aí, seu Noé, dona Zenilda, né?
0: Isso.
1: Tô lá no estreito, a galera do estreito tá sempre de ligado, curtindo o programa.
0: O pé do sofá, lá, diz que não é do programa de nós. Programa.
1: Ele se conecta numa rádio, se conecta no outro, aí e vai pegando todas as programações. Daqui a pouco a gente volta com o programa Reunindo os Vaqueiros, pra encerrar o programa, trocar uma sequência. Cavalo dominó. Vamos, qual que é? Cavalo dominó agora. Galega Boiador. Lona Azul.
0: Foi isso. Três toadas aí pra vaqueirão.
1: É pra botar pra torar. Daqui a pouquinho a gente volta com o programa Reunindo os Vaqueiros.
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0: Ao seu dono Edmilson Valentim, abraço de ouro de todo o norte e nordeste do Brasil. 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

0: Mandar um abraço especial pra todo mundo e vamos embora, Bacura, tá hora de encerrar o programa.
1: Isso, mandar um abraço aí a Jana lá em Caruaru, Luciano Guerra, meu amigo Aço, lá em Belo Jardim, todos aí de Brejinho, todos da Mantissoba, Cícero da Bodega, Dana Marinha, meu amigo Vanin, tá sempre ligado. Quando mandar embora. Um abraço pra todos vocês e quando eu vou embora eu sempre digo assim, pensa em Deus, tenha fé em Deus que você irá longe.
0: Por quê?
1: Porque quem pensa em Deus, tendo fé em Deus, tudo dá certo, é bom demais.
0: Quem não pensa em Deus, não tem fé em Deus, não irá a lugar nenhum.
1: A lugar nenhum, é bom demais.
0: Um beijo no coração de vocês.
1: Beijo no coração de todo mundo. Na próxima sexta-feira nós voltamos mais uma vez com o programa Reunindo os Vaqueiros do Forró.
0: E eu também faço meus agradecimentos aqui a todos vocês que participaram através do WhatsApp, também na página no Facebook. Muito obrigado pelo carinho da audiência, da paciência. Fiquem todos com Deus e até semana que vem, se Deus quiser. Tchau, tchau.
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1: No Rio Grande do Sul, o número de cidades afetadas pelas chuvas subiu para 169. Dados foram atualizados pela Defesa Civil na noite desta quarta-feira. A chuva provocou alagamentos, inundações, bloqueio de estradas, destelhamentos, queda de árvores e danificou pontes. O estado contabiliza, de acordo com os números recentes, 728 desabrigados e 371 pessoas desalojadas. Só no Vale do Itaquari, são 668 desabrigados e cerca de 400 desalojados. Nessa região, diante das previsões de aumento expressivo do volume de chuvas, foi decidida a intensificação de protocolos de atualização das simulações. A medida busca garantir maior capacidade de acompanhamento da população da previsão meteorológica, com as informações mais atualizadas possíveis com os dados disponíveis. Em reunião na noite desta quarta-feira, representantes do governo estadual, da Defesa Civil do Rio Grande do Sul e da Universidade Federal do Rio Grande do Sul revisaram os procedimentos adotados e concluíram que foi possível retirar todas as pessoas em áreas de risco em tempo hábil, sem necessidade de resgate ou danos humanos. De acordo com o Centro de Monitoramento da Defesa Civil Estadual, a previsão para esta quinta-feira é de chuva fraca no leste do estado. O mar fica agitado e as temperaturas mínimas variam entre 7 graus Celsius e 16 graus Celsius, já as máximas oscilam entre 9 e 19 graus. Para as próximas 24 horas, até o momento, não estão previstas precipitações com volumes significativos no estado. Devido às chuvas recentes, ainda devem ser observados níveis elevados em arroios e pequenos rios. Já os rios maiores também devem seguir em níveis elevados, mantendo o limite de inundação nas bacias do Taquariantas e Caí.
2: O Tribunal de Justiça de São Paulo determinou que a Prefeitura da capital paulista libere o serviço de aplicativo de transporte de passageiros em motocicletas. A gestão municipal tem o prazo de 48 horas para fazer o credenciamento da Uber. A disputa em torno da liberação ou da proibição do uso de aplicativo para transporte de passageiros em motocicletas começou em 2023, quando o serviço foi proibido na cidade de São Paulo. O prefeito Ricardo Nunes proibiu o serviço por decreto com a justificativa de que o transporte por motocicletas oferecia riscos aos passageiros com base nos altos índices de acidentes na capital paulista. A única empresa que segue no processo é a Uber, com o argumento de que a Política Nacional de Mobilidade Urbana autoriza essa modalidade de transporte no país. Desta vez, o caso foi julgado pela juíza Patrícia Persicano Pires, da 16ª Vara da Fazenda Pública de São Paulo, que rejeitou os argumentos apresentados pela Prefeitura para impedir o serviço. Em caso de descumprimento da decisão, a Prefeitura deverá pagar multa diária de R$5.000, que pode chegar ao teto de R$500.000. O município ainda pode recorrer da decisão. Em nota, a Prefeitura de São Paulo ressaltou que, em 2025, foram registradas 475 mortes de motociclistas no trânsito da cidade e que apenas no primeiro semestre deste ano foram registrados 283 óbitos. O município também informou que ainda não foi notificado da decisão e que vai estudar as medidas cabíveis. A Uber destacou, em nota, o comportamento contraditório do município ao questionar sobre a declaração de seguro, indicando a ausência de assinatura. A nota afirma que esses pontos não haviam sido considerados em fases anteriores e extrapolam o que já foi julgado. O Sindimoto SP, sindicato que representa mensageiros, motociclistas, ciclistas e mototaxistas do estado de São Paulo, é contrário à decisão da justiça e afirma que a irresponsabilidade da Uber em insistir na operação do serviço de mototáxi na capital ignora a realidade trágica de 475 mortes de motociclistas na cidade no ano passado. O sindicato também destaca que, com a liberação do serviço, os trabalhadores ficarão expostos a longas jornadas, salários baixos e riscos severos e alerta que essa precarização gera impactos na saúde pública.
0: R$ 4,6 bilhões. Esse foi o custo apenas no ano passado.

0: obriga o aporte de recursos por parte da União.
1: A inexistência de um mecanismo explícito e estruturado de compensação dos custos da universalização fragiliza a capacidade da ECT absorver, nas circunstâncias atuais, de forma permanente, o déficit associado às obrigações de serviço universal.
0: O ministro reconhece que o valor é compatível com outras políticas públicas relevantes, como o programa Farmácia Popular e a Merenda Escolar. Mas, ao contrário dessas ações, os Correios não têm verba garantida no orçamento para cobrir o prejuízo.
1: Esse quadro, essa continuidade, compromete a capacidade futura de pagamento estatal, amplia o risco fiscal da União, que já estão sendo analisados de forma macroscópica em outros processos, seja pela crescente exposição decorrente de garantias concedidas pela União a empréstimos tomados pela ECT, seja pela possível necessidade de aportes financeiros adicionais para a empresa.
0: A situação já é crítica. Em dezembro do ano passado, o Tesouro Nacional aprovou um empréstimo de 12 bilhões de reais para a reestruturação da empresa, com garantias da União. Para tentar se recuperar, os Correios lançaram um programa de desligamento voluntário e fecharam agências pelo país. O TCU avalia que esse quadro compromete a capacidade futura de pagamento da estatal e amplia o risco fiscal da União. Procurada, a assessoria dos Correios informou que não vai se pronunciar sobre a decisão do TCU.
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2: 1:41.
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3: Estamos de volta com o Jornal Conexão Notícias. Agora tem as informações do esporte.
4: O Botafogo recusou a proposta do Palmeiras para contratar o volante Danilo. O clube paulista ofereceu 28 milhões de euros, cerca de 160 milhões de reais, entre valor fixo e bônus, com pagamento parcelado em 3 anos. Mas a diretoria alvinegra decidiu não avançar na negociação após uma reunião com o staff do jogador. A intenção do Botafogo é manter um de seus principais atletas para a sequência da temporada. Mesmo com o interesse do Palmeiras, Danilo foi relacionado para enfrentar o Vitória pelo Campeonato Brasileiro, sinalizando sua permanência no elenco. O Verdão considera ter chegado ao limite financeiro e, por enquanto, não pretende aumentar a oferta. O volante também desperta interesse de clubes da Europa, mas o Botafogo segue firme na decisão de não negociá-lo neste momento.
5: O Portland Trail Blazers vive um período de incerteza financeira desde que foi comprado pelo empresário Tom Dundon no início de 2026. O novo proprietário promoveu uma forte política de redução de custos, com a demissão de cerca de 70 funcionários e o rompimento de contratos com emissoras que transmitiam os jogos da equipe. As medidas geraram preocupação entre torcedores e autoridades locais, principalmente porque acontecem durante as negociações para a reforma do Moda Center, arena onde o time manda suas partidas. O futuro da franquia em Portland também passou a ser questionado. O contrato para a utilização do Moda Center vai até 2030 e a modernização da arena depende da assinatura de um novo acordo de permanência por pelo menos 20 anos. Caso não haja entendimento entre as partes, cresce a possibilidade de o Trail Blazers buscar outra cidade para se instalar. Apesar das especulações, ainda não há decisão oficial sobre uma mudança de sede da franquia.
6: O Santos desistiu de mandar o jogo de volta dos playoffs da Copa Sul-Americana em um estádio da capital paulista e confirmou que a partida contra a Universidad Central da Venezuela será disputada na Vila Belmiro. O clube tentou transferir o confronto para São Paulo em busca de maior público e arrecadação, mas recebeu negativas dos principais rivais paulistas. O Corinthians recusou ceder à Neoquímica Arena, enquanto São Paulo e Palmeiras também informaram que Morumbis e Allianz Parque não estariam disponíveis na data da partida. Além das recusas dos clubes, questões de calendário e eventos nos estádios inviabilizaram a mudança de local. Com isso, a diretoria santista optou por manter o duelo na Vila Belmiro, onde tentará confirmar a classificação às oitavas de final da Sul-Americana após a vitória por 4-1 no jogo de ida, na Venezuela.
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7: Novos empreendimentos no sistema elétrico brasileiro não prosperam por não ter como escoar a produção de energia, o que afeta principalmente as fontes renováveis. Isso ocorre porque, em determinadas regiões, o sistema está estrangulado, sem capacidade de comportar um novo projeto energético. Foi por esse motivo que a ANEEL, a Agência Nacional de Energia Elétrica, apontou como inviável um complexo privado que uma empresa norte-americana tinha intenção de construir na cidade de Buritizeiro, em Minas Gerais, com 25 usinas fotovoltaicas e mais de 1 gigawatt de capacidade instalada. A limitação da infraestrutura de transmissão tem se tornado um dos principais desafios para novos empreendimentos de energia renovável, especialmente em regiões com elevada concentração de projetos. O Nordeste, que detém mais de 1/4 da capacidade de produção de eletricidade do país, sendo 42,5% dessa carga advinda de energia eólica e solar, não dispõe de nenhuma margem de escoamento até 2030 nos 226 pontos de conexão localizados na região. Vanderlei Martins, professor de planejamento energético da Fundação Getúlio Vargas, ressalta que a solução não passa apenas por ampliar a capacidade de escoar eletricidade no país.
8: A transmissão é a espinha dorsal da transição energética. Sem ela, a energia renovável fica represada, né? Os projetos acabam perdendo atratividade e o sistema fica mais caro e menos eficiente. Também precisamos acelerar projetos que tragam mais flexibilidade em outros aspectos, como armazenamento de energia. As baterias, por exemplo, podem armazenar energia solar no meio do dia e deslocar essa energia para o fim da tarde, início da noite, quando a demanda costuma ser maior e a geração solar cai.
7: O governo federal promete para dezembro o primeiro leilão de baterias no Brasil, anteriormente esperado para abril. Esse certame vai permitir que empresas instalem e operem grandes sistemas de baterias capazes de armazenar energia elétrica e liberá-la quando necessário. Quando o operador nacional do sistema elétrico identifica sobreoferta em algum trecho da rede, determina o curtailment, ou seja, que as turbinas das hidrelétricas, as hélices dos moinhos e os painéis solares nos telhados sejam desligados. Em 2025, esse desequilíbrio entre oferta e demanda fez com que mais de 20% da produção de eletricidade gerada pela luz solar ou força dos ventos fossem desperdiçadas, o equivalente a 10 meses da geração da hidrelétrica de Belo Monte, no Pará, a segunda maior do país. Com a pulverização dos painéis fotovoltaicos, o ONS não tem controle sobre essa geração distribuída. Por isso, os curtailments são mais comuns nos parques eólicos, onde a produção é realizada por uma distribuidora. A melhora da infraestrutura pode resolver parte da questão, mas Ricardo Brandão, diretor de regulação da Associação Brasileira de Distribuidores de Energia Elétrica, destaca que o investimento público acabaria favorecendo poucas pessoas.
9: Eu faço um grande investimento em transmissão, consigo acomodar essa geração produzida pelos painéis solares, dos telhados e das fazendas solares. Só que quem paga por isso são justamente os consumidores que não são clientes de fazendas solares e que não têm painel solar nos seus telhados.
7: Para o Brasil aproveitar todo o potencial de sua rica matriz energética renovável, Martins entende que é preciso uma expansão coordenada da oferta, da demanda e da capacidade da rede.
8: O próximo salto da transição energética brasileira não será apenas instalar mais megawatts de renováveis, como muito se fala. Será sim integrar melhor esses megawatts aos sistemas, reduzindo desperdícios, evitando curtailment e direcionando investimentos para as áreas onde eles realmente agregam valor ao país.
7: O último plano decenal de energia da empresa de pesquisa energética indica que o Brasil vai precisar investir cerca de 117 bilhões de reais até 2035. 67% desse valor devem ser usados para ampliar em 29 mil quilômetros as linhas de transmissão brasileiras, que atualmente possuem cerca de 190 mil quilômetros. O restante deve arcar com a construção e a manutenção de subestações.
10: O Departamento Nacional de Infraestrutura de Transportes determinou a interdição total da ponte sobre o Rio Tocantins na BR-235 em Pedro Afonso. A medida foi tomada após estudos técnicos apontarem um comprometimento irreversível nas fundações da estrutura, descartando qualquer possibilidade de reabilitação segura. Durante a investigação, a ponte passou por uma prova de carga com caminhões pesados e teve amostras de concreto analisadas pelo Instituto de Pesquisas Tecnológicas. Os testes revelaram que parte da deformação permaneceu mesmo após a retirada dos veículos, indicando perda de capacidade de recuperação. Além disso, exames laboratoriais identificaram reações químicas internas que provocaram a deterioração do concreto nos apoios centrais. Segundo o DENIT, o desgaste é definitivo e a única solução técnica viável é a substituição integral da estrutura. O órgão federal confirmou que uma nova ponte será construída no local. Enquanto o projeto definitivo é elaborado, a travessia permanece bloqueada. O DENIT avalia a execução de serviços preparatórios para futuramente liberar o tráfego apenas para veículos leves, como carros e motocicletas. Esta alternativa será reavaliada pelas equipes técnicas em um prazo de até 15 dias. Até que haja uma nova definição, a orientação é que os motoristas utilizem rotas alternativas. A fiscalização e o bloqueio nos acessos da BR-235 estão sendo realizados em conjunto com a Polícia Rodoviária Federal.
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3: Conexão Notícias fica por aqui. Voltaremos na próxima edição.
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0: Porque hoje, porque hoje, porque hoje.
1: Segunda-feira, hoje é sexta.
0: Hoje é sexta-feira, Kaique. Que segunda-feira, Kaique, eu já quero é descansar, relaxar no final de semana, curtir com a família. E aí, o Kaique chega aqui hoje, segunda-feira.
1: Ah, como é que é o nome do nosso amigo lá? É Orismilde lá, rapaz? Agora eu esqueci o nome dele.
0: Eu não entendi o que
1: depois
0: que
1: eu lembro o nome dele.
0: Depois. É isso, gente, vamos começar essa.

0: Isso. Durante a semana, meu filho, segunda tem mais. E hoje é só sexta.
1: Hoje é só sexta, gente. Bora curtir a melhor sexta-feira aqui na sua programação, nessa rádio maravilhosa. Eu, Wilson Meirelles.
0: E eu aqui, ó, Kaique Araújo.
1: Já estamos no ar na sua rádio maravilhosa. Vamos que vamos?
0: Simbora.

0: gente volta. Fica por aí, o Viva Bem Mix continua já já.
1: 2:14.
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4: Tamo de volta. 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
6: Nosso quadro Dica do Dia, você hoje é sobre finanças, tá bom, gente? Finanças, finanças, finanças. Então evite comprar, viu? Comprar por impulso. Olha, quando você compra por impulso, você adquire muitas coisas, inclusive desnecessárias. Por isso, espere um dia antes de comprar. Esse tempo ele vai ajudar você a pensar melhor e, portanto, a evitar gastos desnecessário. Está comprando demais, se perceba, evite, porque isso vai te prejudicar. Nada de impulsividade, mais raciocínio, mais pensamento para equilibrar, inclusive, aí, a vida financeira. Essa foi a nossa dica aqui do nosso programa Viva Bem Mesmo.

0: gente volta. Fica por aí. O Viva Bem Mix continua já já.
1: 2:33.
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0: Isso, Kaique, finalizou. Acabou.
1: Mais uma edição do nosso programa, acabou mais uma sexta-feira e claro, a gente fica muito agradecido, muito
0: com honrado certeza.
1: Estar junto com você, você dividindo esse momento com a gente, parte do seu dia, juntinho aqui com Wilson Meirelles e Kaique Araújo nessa emissora maravilhosa. Wilson,
0: que é bom dura pouco, né?
1: Então, tudo que é bom dura pouco, você sabe, né? E você que participou, você que interagiu, obrigado pelo carinho. Ótima sexta-feira pra você, porque hoje sexta-feira, obrigado pelo carinho. E é claro, até a próxima edição, Kaique. Até
0: a próxima edição do Viva Bem Mix.
1: Obrigado, tchau, tchau, Brasil. Fui!
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5: 2:52.
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1: Oi, turma! E aí, tudo bem por aí? Por aqui, tudo maravilha, 100%. Eu sou o Silva Júnior, mas pode me chamar de seu amigo. E eu tô chegando! Sexta-feira, bom início de final de semana pra você, 24 de julho. E o Fofoqueiro está no ar pra tricotar e trazer os babados dos famosos pra você. Gente, Jojo Todinho chamou atenção ao mostrar as cicatrizes da cirurgia realizada para retirar o excesso de pele na região das axilas e corrigir marcas de um procedimento anterior nas mamas. As imagens despertaram curiosidade entre os seguidores e abriram espaço para explicar como funciona esse tipo de cirurgia. Segundo especialistas, o procedimento costuma ser indicado para pessoas que perderam muito peso e ficaram com excesso de pele, aquela pele sobrando, né? A extensão das cicatrizes varia de acordo com cada caso e faz parte do processo cirúrgico, tornando-se mais discreta com o passar do tempo. Jojo também contou que ainda enfrenta limitações para movimentar os braços durante a recuperação. E de acordo com os médicos, esse tipo de restrição é comum no pós-operatório e exige cuidados para garantir uma boa cicatrização. Gente, eu aumento, mas jamais invento. Daqui a pouco eu volto com mais um assunto dos famosos pra gente fofocar gostoso aqui.
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2: 3:16.
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3: Legal, turma! Estamos de volta! Ótima sexta, sextou, moleque! E o Fofoqueira está no ar. Gente, o restaurante Paris 6 retirou do cardápio o prato que homenageava Deolane Bezerra após a prisão da influenciadora. Rapaz, até um prato ela tinha com o nome dela, que situação! A receita criada em 2021 para 2022, ali, né, no final daquele ano, foi batizada com o nome da advogada e voltou a ser chamada apenas de Baião de Deluxe. É assim que se fala, gente? Perdão a ignorância. O prato continua sendo servido normalmente, mas sem agora qualquer referência ao nome de Deolane. Inspirado no tradicional Baião de Dois, ele leva ingredientes como carne seca, feijão de corda, linguiça, bacon, queijo, coalho e galeto. Deolane Bezerra está presa, está no cilindró desde maio e é investigada por suspeita de lavagem de dinheiro e participação em organização criminosa. Até o momento, o Paris 6 não explicou oficialmente o motivo da mudança no nome do prato. Daqui a pouco eu volto com o último assunto de hoje no Fofoqueira. Segura!
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1: 3:38.
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3: Legal, turma! Estamos de volta com mais um bloco do Fofoqueira, o último de hoje desta sexta. Lionel Messi revelou um dos segredos para manter a boa forma e seguir em alto nível aos 39 anos. O craque argentino, que ficou vice-campeão da Copa, né? Perderam para a Espanha no último domingo, contou que a aposta na dieta mediterrânea, baseada em alimentos naturais como frutas, verduras, peixes, azeite de oliva e grãos integrais, fazem parte do cotidiano. Segundo especialistas, esse estilo de alimentação ajuda na saúde, na longevidade e na recuperação física. É porque ele, com quase 40, tá voando. A dieta também é apontada como um dos fatores que contribuem para que o camisa 10 da Argentina continue atuando em altíssimo rendimento. A rotina alimentar de Messi voltou a chamar a atenção dos fãs, que eles enxergam nos hábitos do jogador um dos motivos para a longa carreira de sucesso dentro dos gramados. Gente, o Fofoqueira de hoje vai ficando por aqui. Eu sou o Silva Júnior, seu amigão, e amanhã, sabadão, eu volto, porque você sabe, eu aumento, mas jamais invento.
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4: 3:59.
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1: 4:37.
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0: 4:54.
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0: 5:14.
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isso aí, boa tarde, minha querida Senhoró. Estou aqui na 104.9 para representar o nosso programa toda sexta-feira. Tarde Sertaneja. É, Tarde Sertaneja é a música verde e amarela do nosso Brasilzão querido, né? É isso aí, porque todo mundo gosta das músicas tradicionais aí. 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E o nosso amigo Bau está aí com aquela alegria, aquela simpatia que ele tem com todos os seus funcionários, funcionária, né? Temos também o Valdeir, temos o Galego aí que está aí nos assistindo, né? É, inclusive eu quero mandar um abraço para o nosso amigão Carlito Machante, né? Carlito, eu cheguei um pouco atrasando aqui no rádio, mas estou me lembrando de você, tá bom? E quero mandar um abração de coração, como já falei para você, que você é uma pessoa de ouro. É, criou-se aqui em Senhoró junto com toda a nossa família, Carlito, né? Isso aí, muito bem. É o Carlito Machante, caba legal, né? Muito bem. E não para por aí, gente. 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Que coisas boas, né? 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
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Eu quero mandar um abraço para a Amy, é Amy que está nos ouvindo aí na nossa casa aí. A Cida foi buscar a chave que se esqueceu, não foi lá no sítio, né? Ela hoje facilitou. Então a Amy, um abraço aí para tu. Fica aí tranquilo enquanto ela chega, tá bom? Daqui a pouco eu estou chegando também, valeu? Dona Santa, um abraço aí para a senhora no Salgado, né? Não esquecendo também a Tamares, né? Isso aí. Daqui a pouco nós vamos falar em mais alguma pessoa, porque eu chegando agora, vai chegar também um deputado aqui para se apresentar aqui na rádio, né? E daqui a pouco eu estou entregando os microfones desse povo que vem aí do Recife, né? Muito bem. E não para por aí, gente. 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Muito bem, Perninha, um abraço para tu aí no Petrocar, tá bom? 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Muito bem. 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Muito bem. E agora, vamos tocar três músicas sertanejas daquela de Matar o Saudade, animar o nosso programa pela nossa rádio 104.9 e dedicar para todos os nossos contribuintes que estão nos ouvindo, né? Pessoal aí do Bairro do Salgado, aí, né? Que estão nos ouvindo, a Dona Santa, não esquecendo também o Tiago da internet e nosso amigo Noca no seu bar, Gilson, né? Berto da Serralharia, o nosso amigo... Todos que estão aí presentes, nos ouvindo nessa hora, um abraço aí no Bairro do Salgado, né? E agora vamos de música, porque a música faz bem o coração da gente. Amor com amor se paga, viu? O cara faz amor e tem de pagar com amor. Vamos lá. Aí depois nós vamos com... vamos tocar a música Pedro Bento e Zé da Estrada, né? Vê se tu encontra essa música aí. A outra, Estrada do Meu Destino, né? Muito bem, Estrada do Meu Destino é com Teodoro Sampaio, né?

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É isso aí, minha gente, estou voltando de novo, né, através do nosso programa Tarde Sertaneja, animando a toda a família cearoense, que essa hora está nos ouvindo através do meu programa Tarde Sertaneja com a dona Mariana, né, aí na rua Doutor José Mariano, né, bem pertinho aí da Compesa, né, está aí, ela mudou de rua, né, mas graças a Deus está aí tudo bem, ela e a filha dela assistindo o nosso sertanejo. Um abraço aí, dona Mariana, para a senhora e a sua filha, tá bom? Não esquecendo, Zezinho do Ferreiro, né? A família do Eladio Santo aí, na rua Joaquim Pinto, né? Todo o nosso amigo Paranha está nos assistindo, que eu tenho certeza, não é? E tantos outros por aí afora, o meu abraço de coração, tá bom? Vamos falar do pessoal do Esplendor, que essa hora está nos ouvindo, né? Nosso amigo Gilson, vereador. Diretor da associação aí, do Alto do Esplendor, né? Atendendo toda sua clientela, seu pessoal da associação, principalmente todos os moradores, né? Muito bem. E eu quero mandar um abraço para o nosso amigo Bira, não é? Aí no Alto do Esplendor, nosso amigo Carioca, também o Carioca do bar, não é? Dois Carioca, né? Adriana também está nos ouvindo, o Tonho, né? O Léo, dona Lídia, né? Um abraço aí para a senhora. Não esquecendo também seu Valdir, não é? Um abraço para o senhor, seu Valdir. Não esquecendo aí seu Eronido, dona Helena, a família do nosso amigo José do Galeto, né? A família em geral, um abraço para você, viu? Zé do Galeto, abastecendo toda a clientela aqui que faz parte. Aí do seu abatedor, né? Muito bem. Aí no abaixo do bem pertinho do mercadinho do nosso amigo Roberto, né? Muito bem. Não esquecendo o José do Nanã, né? A Albertina é sua mamãe. E também o nosso amigo Ananias Barbosa, né? Está aí na sua residência, né? Um abração de coração para todos vocês. Daqui a pouco nós estamos levando lá uma música daquelas, José, para tu ouvir mais tua mãe, teu pai, tá bom? Aí bem pertinho do postinho, né? Muito bem. Olha, gente, eu quero mandar um abraço pro pessoal aí do bairro do Cajá, né? Aí o pezão de Cajá está aí, abrilhantando todo o bairro aí, pode ser o bairro do Cajá mesmo, né? Muito bem. Quero mandar um abraço aí para o nosso amigo Tom, Daione, né? E também a filha do saudoso seu Heleno, que sempre escuta o nosso programa. Um abraço aí para você, seu esposo, né? Não esquecendo também a família do nosso amigão, que se encontra um pouco doente, mas eu tenho certeza que, se Deus quiser, Deus vai dar a saúde dele. É o Carro de Lafayette, viu? Um abraço, Carro, para você aí na sua residência, Carro. Eu também estive um pouco meio doentado, mas graças a Deus estou bem melhor, viu? Um abração para você. Eu quero ver você andando com os poderes de Deus aqui na nossa cidade, viu? Você é uma pessoa gentil. Você foi uma pessoa... Foi um dos vizinhos... Não maltratando os outros lá no sapato. Foi você, tá bom? Um abraço para você, sua esposa. E também seu cunhado, Missa, não é isso, gente? Muito bem, que está nos ouvindo aí na sua residência aí na 18 de Copacabana, não é isso? Muito bem. Esquecendo o meu amigão Flávio, né? Dona Beta, que é o pai do nosso amigo Fernando, né? Um abração para você. Que Deus te abençoe e te dê muita saúde, viu? Muito bem, Flávio. Você é uma pessoa que mora no coração da gente. Nós ficamos aqui em Ceará naqueles tempos da infância, você sabe disso, né? É verdade, aqui meu pai vendia fruta bem pertinho aí, em frente à casa do seu Moisés, não era? E nós éramos umas pessoas que sempre se encontravam, tudo moleque, né? Você no seu carrinho, eu olhando naquele tempo, a gente tangia animar com caiga, né? Todo mundo sabe aqui, quantas histórias, né? Isso aí, a gente transportamos muito, muito... fruto em lombo de animar aqui para feira, meu pai, não é? Na época, não é? Foi dos anos 70, dos anos 60, 59, por aí, faz muitos anos. Eu quero abraçar todos vocês aqui de Ceró, o pessoal aí do bairro
do bairro Loteamento Nossa Senhora de Fátima, que é muito ouvido o nosso sertanejo, né? Não esquecendo a família do saudoso Neném Valério, né? Dona Maria Valério, meus pés aí para todos vocês aí. Um abraço para Elide, né? E o José aí, no Loteamento Nossa Senhora de Fátima, e tantos outros que estão nos ouvindo aí no bairro, aí na entrada, né, do loteamento aí, na Rua da Barragem, né? Muito bem. 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Coisa saborosa, que é o queijo de coalho e o queijo de manteiga. Tá de parabéns, Dona Estela, porque a senhora sempre está cada vez mais bem com saúde, né? Nos seus trabalhos que a senhora tem feito aqui na nossa cidade e também com toda sua clientela, né? Sua freguesia. Muito obrigado por tudo que a senhora sempre tem me contribuído e tudo mais, né? Um abraço para a senhora. E agora nós vamos de música, né? Vamos tocar umas três músicas sertanejas, aquela de matar

0: essas três músicas aí, pra nós, então, eu dedicar pra todos os nossos ouvintes, todos os nossos amigão aqui da cidade, do centro da cidade, né? Como o nosso amigo Carlão do Brega é ouvinte do nosso programa, eu quero mandar um abraço aí de coração pra você, Carlão. Nosso amigo Felipe, aquele que trabalha no caixa aí das casas em Valença, é ouvinte do nosso programa. Um abraço, Felipe, aí de coração pra você e sua família, meu filho. Que Deus abençoe. E vamos de música, porque a música faz bem ao coração da gente, né? Agora.
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1: É isso aí, meu povo. Quero desejar uma boa tarde para cada um de vocês que está nos assistindo, né? E agora nós vamos encerrar com a música sertaneja, né? Trio Parada Dura, Luz da Minha Vida, tá bom? Eu quero dedicar para todos os ouvintes que estavam nos ouvindo, né? Para encerrar o nosso programa, Luz da Minha Vida, Trio Parada Dura, tá bom? Até sexta-feira, se Deus quiser. Obrigado a todos que estavam nos ouvindo, né?

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1: 6:01.
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0: No Recife, 18:03.
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1: Boa noite, Nordeste. Hoje é sexta-feira, 24 de julho de 2026. Estamos iniciando mais um sextou pela Rede Nordeste de Rádio. São mais de 40 emissoras ligando o Nordeste do litoral ao sertão. A cabeça de rede é a Rádio Folha 96.7 FM, aqui no Recife, sonoplastia dos dedos de ouro, Aldi Júnior. Quem gosta de uma boa música, fica aqui com a gente até às 19 horas.
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1: Bom, minha gente.

canal do Raio. Não tenho dúvidas de que pela sua bondade, sua generosidade, sua humildade, pela boa semente da paz e do amor que plantou na passagem por este planeta Terra, ele está nos braços de Deus.

0: inestimável para a música brasileira. Uma carreira que atravessou décadas e tocou os corações de milhões de fãs.
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0: Neste sexto, a jornalista paulista Nilu Leberti, que está debruçada sobre a biografia do cantor, nos faz mergulhar na belíssima trajetória dele. 70 anos de sucesso. Sucessos como Tormento da More, que eternizou com sua voz de barítono na novela global Terra Nostra.

uma das vozes mais marcantes da música brasileira, inclusive na trilha sonora de várias novelas da Globo. Agnaldo Rayon também foi apresentador e ator, tendo participado de vários filmes. Um dos momentos marcantes da sua carreira se deu com a interpretação da canção Disparada, sucesso de Geraldo

Aguinaldo iniciou a carreira na Rádio Nacional em 1946, aos 8 anos de idade, onde se apresentou no programa de Renato Russo, Papel Carbono. Pouco depois, foi com a família para o Nordeste. Morou no Rio Grande do Norte, atuou como ator de rádio e cantou na emissora Natalense, na Rádio Cearense Araripe e na Rádio Pote. Em 1951, retornou ao Rio de Janeiro, onde participou do filme Maior que o Ódio, de José Carlos Bulli. Em 1956, foi contratado pela Rádio Tupi, no Rio de Janeiro. Em 58, gravou seu primeiro disco com samba canção Se Todos Fossem Iguais a Você, de Tom Jobim e Vinícius de Moraes.

0: ano de 1966 em São Paulo. Foi contratado pela TV Record, onde apresentou o programa Top Raio Show, ao lado do humorista Renato Corte Real.
1: Bom dia, Japão, distinta plateia, seleto balcão. No ar, o show que o doutor receitou, o Kurt Rayol Show. Meus amigos, o tempo passa, o tempo voa com a velocidade de um raio, a gente dorme em abril quando acorda é maio. E foi no comecinho de maio, num dia lindo, cheio de sol, que nasceu um galante menino chamado Aguinaldo Rayol.
2: Muito obrigado, Renato. Muito obrigado pelas suas palavras bonitas, o começo, os versos. Minha gente, muito obrigado por todo esse carinho. Muito boa noite, senhoras, senhores, amigos telespectadores, amigos do Teatro Record.
0: Na televisão ainda apresentou na TV Cultura, por um período de 8 anos, o programa Festa Pai, e participou como ator na novela As Pupilas do Senhor Reitor, na antiga TV Record, e de programas humorísticos. Com a sua morte, o Brasil perdeu um pouco do romantismo. Sua voz e o seu talento marcaram a cultura brasileira no último século, com grandes momentos, como que cantou Ave Maria na varanda do prédio em que morava durante a pandemia.

0: impossível não se emocionar ouvindo Agnaldo Rayon interpretar Em Nome do Amor.
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0: Uma canção que fala de brigas de amor, de ciúmes, de bobagens da paixão. E ele diz cantando, que em nome do amor, vamos viver em paz.
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0: Me dá um beijo.

0: Que pena que Deus levou Agnaldo Raiol. E fica aqui a saudade grande do seu romantismo, da sua belíssima voz e do seu jeito humilde de ser um grande astro.
1: Muito obrigado, obrigado, obrigado, obrigado. É só o que eu posso dizer. Esta noite, mais do que nunca. Esta noite, mais do que nunca, eu gostaria que vocês estivessem comigo na minha casa. Porque vocês têm sido tão gentis, tão amáveis, nos recebendo em suas casas todas as semanas, que hoje eu fiz questão de levar minha casa até vocês. Eu gostaria de prestar a minha homenagem a vocês que são meus convidados de honra, cantando o primeiro número desta noite.

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2: Chegando o Daniel Bueno para comentar esse sexto tributo a Aguinaldo Aió. Boa noite, Daniel.
3: Boa noite, Magnus. Tudo bem com você, amigo?
2: Tudo. O Brasil perdeu uma grande voz. Aliás, um barítono, né?
3: Um barítono, é. Quase, em algumas ocasiões, chegando a tenor, né? Eu me lembro muito de Aguinaldo Aió, Magno, na época da Jovem Guarda. Nessa época, que não tinha nada a ver com Jovem Guarda, mas nessa época, ele fez sucesso com uma música chamada A Voz.
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3: E essa música, ela concorreu com os sucessos da Jovem Guarda. Foi a partir daí que eu conheci Aió. Aguinaldo Aió, desde criança, Magno, que ele era artista já. A partir dos 5 anos de idade, Aió já estava cantando, fazendo sucesso.
2: Participou dos filmes de Mazaroff cantando, por aí você tira, né?
3: Exato, com um grande talento, né? Atuando no cinema, depois ele enveredou pela música.
2: E apresentador de televisão também.
3: Apresentador. Tinha Aguinaldo Aió Show e ele fazia com Renato Couto e Real, que era na TV Record. E ele já era um grande nome, né? Muito, muito querido, muito bonitão, né? Aquela coisa toda. Era um galã também de novela. Ah, me lembro de uma novela dele, As Pupilas do Senhor Reitor, que fez muito sucesso na Tupi, eu acho. E ele era protagonista, ele era o grande nome dessa novela. Mas o Brasil conhece mais ele, né, como um cantor, e ele tinha uma especialidade, que era cantar Ave Maria em latim. Latim e italiano, nas festas de casamento, se eu não me engano, parece que eu tive falado com o Giliard. E Giliard, lamentando a morte dele, me disse que quem cantou no casamento dele com o Silvinho foi exatamente Aguinaldo Aió.
2: Tem um momento inesquecível que ele cantando, sangrando de gozadinha ao lado de Aguinaldo Timóteo e de Calbê Peixoto. Imagina que trio.

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0: Bom, minha gente, o sexto de hoje é tributo. Tributo a Agnaldo Raió, que Deus levou aos 86 anos. Eu convidei a jornalista Nilu Lebert. Ela é paulista e nos está recebendo aqui com muita atenção, com muito carinho. Primeiro, quero agradecer a você, Nilu, pela atenção de nos receber aqui para falar deste grande artista, ator, cantor, né, Nilu? Boa noite.
3: Boa noite, Magno. Olha, boa noite, Nordeste. E é uma alegria muito grande poder participar desse momento de homenagem ao Agnaldo, que de fato foi um ser humano da melhor qualidade, um artista que todos sabem, consagrado.
0: Que vozeirão ele tinha, hein?
3: Maravilhoso, né? Maravilhoso. E você sabe que ele teve problemas em criança, não era um tipo de asma, era alguma dificuldade nos brônquios. Mas isso, graças a Deus, foi superado.
0: Eu vi que ele ficou 2 anos sem cantar, não foi?
3: Foi, ele teve também problemas emocionais.
0: Hormonais, né?
3: E psíquicos também. Ele teve uma fase, assim, vamos chamar de dark, né? De pesada, de angústias, enfim. Mas graças a Deus isso foi rapidamente sanado e ele se voltou para as câmeras e para as gravações como nunca antes, né?
0: Qual é a maior interpretação dele?
3: Olha, eu acho que assim, a mais aplaudida, a mais veiculada, eu diria que

0: São duas, né? Que é a Granada e a Ave Maria. Aliás, deixa eu te falar, a Ave Maria ele cantou durante a pandemia. Ele foi pro terraço do apartamento dele com um amplificador e a praça lotou ali em volta e ele cantou essa Ave Maria que quem estava lá se arrepia até hoje de contar esse momento.
1: E essa Ave Maria ele também já fez duo com grandes artistas, né?
0: Nossa, mas porque ele era de uma generosidade ímpar, entendeu? Então, ele fez até com a Hebe Camargo, com o Roberto Carlos, com o Calbi, com o Rony Fon. Com o Rony Fon ele gravou numa igreja um especial de Natal e os dois cantando músicas natalinas em inglês e em português.

0: era um ser generoso. Ele queria realmente um bem enorme aos amigos. Ele tinha uma alma, acho que veio da mãe, da criação, uma alma italiana, sabe? Então...
1: E ele adorava cantar, né? Música sacra, né?
0: Sim, essa Ave Maria, eu acho que... nem tanto, quer dizer, Ave Maria foi um hit, assim, foi um recorde de vendas do disco e casamentos e, enfim, até momentos difíceis, né? E ele sempre usava Ave Maria porque ele tinha uma religiosidade muito concreta. Ele era devoto de Santa Teresinha e tinha imagens na casa dele, da Santa Teresinha. Ele rezava para ela, enfim, tinha esse lado devoto, né, dele. E era de uma gentileza, era um lorde, assim, um gentleman. E o que eu posso te dizer? Fora esse lado do cantor, tinha um lado de escritor. Então, ele tem um livro de poesias, não sei se você sabe.
1: Não sabia.
0: É um livro que se chama, eu estou com o livro aqui do meu lado, só se chama Agnaldo Raiol Poeta. E são poesias sempre voltadas para o amor, sabe? Para a dor da saudade. Não sei.
1: Ele foi um cantor muito romântico, né? Cantava muito o amor, né?
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0: Muito, e vivia muito o amor, quer dizer, a generosidade dos amigos, sabe, a parceria.
1: Tem uma interpretação dele em Fascinação, que é linda, né?
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0: Linda, linda. E, poxa, a gente está ouvindo um pedacinho, né? E é bem legal. Agora, o que eu queria te dizer é que, assim, esse lado da mãe italiana também despertou nele a coisa da gastronomia. Ele gostava muito de comer bem e fazia um vatapá, meu amigo,
1: como
0: a moda do Nordeste.
1: Ô, Lilo, como todo italiano, né? Gosta de uma boa mesa, né?
0: É uma forma de dar amor também, né? Só que eu pedi essa receita do vatapá pra ele. Ele falou, mas nem pra você. É segredo guardado a 20 chaves, não é nem 7. Eu não dou. Eu faço aqui, venham comer, mas eu não dou. Mas esse lado artístico, que também pegou outras áreas, porque ele pintava muito bem, sabia? Ele tem quadros bons, mas não dava para ser tudo na vida, né? Então, as obrigações, os contratos, os shows, não dava muito tempo para ele exercer esse lado de pintor e esse lado de poeta, né? Enfim.
1: A Globo deu, a Globo assim fez... Gols do Plata em novelas, O Rei do Gado e Terra Nostra, com duas grandes canções dele, Tormento da More e Minha Gioconda.
0: Exatamente. Ele, e isso tudo em italiano, né? Então, e ele cantou também na Rainha da Sucata, na cena de casamento, até a atriz era a Marisa Hort, que estava casando. Ele cantou Ave Maria na novela também, né?
1: Puxa vida.
0: Agora na Renascer, lembra dessa novela?
1: Sim.
0: Ele gravou a música Em Nome do Amor.
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0: Foi no
1: Rio Ficou linda.
0: Linda, ficou linda. E ele também, como apresentador de televisão, ele fez muitos gols, né? Ele tinha aquela festa baile na TV Cultura e ele levava cantores e amigos para enriquecer o programa. E aí era um sucesso absurdo. Ele foi convidado pela Nidia Alícia para apresentar esse programa que chamava Festa Baile, né? E aí ele chamava Angela Maria, a Clara Nunes, e chamava os amigos mais chegados, mas que todos eles garantiam uma audiência enorme. Esse programa ficou alguns anos no ar, né? E aliás, por falar em amigos e histórias com amigos, eu queria te contar uma sobre a Elis Regina.

0: ele tinha um programa em Porto Alegre, na rádio de lá, que ele ia mensalmente ou semanalmente, já não me lembro bem, para apresentar esse programa e tanto mais, e falar sobre a música brasileira. Nessa emissora tinha um casal de locutores que nos intervalos anunciavam produtos como pasta de dente ou produtos de limpeza, e eram os locutores ali que ficavam cobrindo esse espaço entre um bloco e outro. E um dia, alguém no estúdio disse: ah, é a moça que faz ali a locução, ela canta também, ela é muito boa, viu? Pede para ela cantar uma coisa para você. E aí ele pediu, ele foi falar com ela, falou: querida, eu soube que você canta muito bem, canta um trechinho de alguma coisa para mim. E ela abriu a boca e começou a cantar. Aquela voz ímpar, né? Maravilhosa. E ele perguntou: como você se chama? Ela disse: Elis Regina. E aí ele quase desmaiou, falou: Elis, você tem que ir para São Paulo, eu vou te ajudar, eu vou te impulsionar, eu vou fazer o que for preciso, mas você tem que seguir essa carreira como cantora. Você não pode mais ficar aqui fazendo locução. Você tem um lugar, você tem um espaço na música popular brasileira que você precisa ocupar.
1: Ô Lulu, será então que a gente pode dizer que ele foi o padrinho?
0: Pode, pode, com certeza.
1: E depois a Elis Regina chegou a cantar um sucesso com alguma música dele e tal?
0: Olha, isso ele não deixou claro quando nós fizemos a entrevista falando dela. Mas eu acho que sim, porque ela aqui em São Paulo, surgiu entre eles uma amizade que foi se fortalecendo. Eles eram muito amigos, né? Então, acredito que sim, porque ele fez duetos com ela, ele fez com o Roberto, ele fez com a Clara Nunes, ele fez com tanta gente, né?
1: Ele era muito amigo do Ronivon, né?
2: Ele é o dono de uma voz estupenda, meu queridíssimo amigo, o rei da voz, Agnaldo Raiol.
0: Claro que ele era amigo do Rony. Quem não é amigo do Rony? Né?
1: Agora, quando ele começou na TV, ele era realmente um galã, né? Fazia muito sucesso, não era, amigo?
0: Fazia. E depois tinha essa coisa de poder ser um galã que cantava, né? Então, era uma coisa que tinha um extra. E ele fez, você sabe que ele fez muitos filmes com Mazzaropi, né?
1: Ele cantou com Mazzaropi com a participação, inclusive, da Hebe Camargo, não foi?

0: foi isso, e eles eram muito próximos também. O Mazzaropi foi um amigão dele. E também outros filmes que ele fez, quer dizer, o que eu lembro agora sim, foi Chofer de Praça, né?
1: Uhum.
0: E ele, claro, o Zé do Periquito fazia dueto com a Hebe Camargo nessa música que você falou, que se chama Passo a Viver.
1: Uhum.
0: E aí, aí, bom, isso foi um momento ator, mas também teve outros. Ele participou de novelas também.
1: Ele viveu com grandes, assim, teve relação com grandes nomes da música, como Vicente Celestino, que eu vi que ele gravou uma música belíssima, Ouvindo-te.
0: Você está sabendo mais do que eu, Magno, é isso mesmo. É isso mesmo. Ele fala, sim, sobre o Vicente Celestino. Ele, inclusive, recusou o título de o Rei da Voz, que queriam dar para ele, mas ele disse que esse título já tinha nome, já tinha o dono, e ele não queria ser o Rei da Voz. É estranho, né? Um artista tão consagrado, tão festejado, ele tinha uma humildade, sabe?
1: Agora ele era um grande cantor de ópera, né?
0: Explorou esse lado. Sim, ele era barítono, ele poderia ter cantado muitas áreas e tudo mais. Isso, você sabe que uma vez eu estive com ele num cruzeiro marítimo, muito antes desses que agora tem com Roberto Carlos, com Zé de Sangalo, não sei quem. Lá atrás, isso acho que anos 80, começo, eu estive com ele num cruzeiro. E aí era um navio italiano, de bandeira italiana, e pediram para ele cantar alguns trechos de áreas de óperas, né? E ele cantou Che gelida manina e não sei o quê, porque ele sabia tudo de cor, porque ele tinha um tio que era fanático por ópera e levava os discos para casa dele para eles ouvirem. Então ele sabia as letras todas de cor. Eu acho que perdemos um grande artista e uma grande pessoa.
1: É verdade. Nilu, Roberto, vamos fazer um pequeno intervalo e em seguida a gente volta, pode ser?
0: Claro, claro. Tá sendo tão gostoso falar com você que eu nem senti o tempo.

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Autora de livros, viu, gente? Ela é famosíssima. Ela escreveu livros sobre o ator Fulvio Stefani, a atriz Beatriz Segal e o ator Jonas Bloch. E ela está fazendo esse trabalho agora do Aguinaldo Royal. Por isso que vocês estão vendo aqui que ela conhece como ninguém a obra de Aguinaldo Royal. Para voltar aqui, deixa eu vi na internet um momento fantástico do Aguinaldo Royal cantando aquela música Sangrando, do Gonzaguinha. Ele, o Aguinaldo Timóteo e o Calbi Peixoto.

0: maravilhoso.
1: Nossa, os três tenores que se cuidem, né? Mas você sabe, ele adorava fazer um programa chamado Sonhos Musicais pro Bel, que era dirigido pelo Cassiano Gabus Mendes. E esse programa, olha o formato. Começava com ele deitado numa cama, dormindo, e aí o sonho é que ele estava em diferentes países. Então, ele cantava os sonhos, as músicas desses países, e aí tinha uma montagem com cenários da Espanha, não sei, naquela época, como é que eles faziam esse tipo de cenário, né? Mas então esses sonhos musicais pro Bel foi uma coisa que deu a ele muito, muito, muito sucesso. Agora, no fundo, a admiração, o carinho, o respeito que ele tinha pelas pessoas, eu acho que marcava muito a vida dele. Por exemplo, Tom e Vinícius, ele se ajoelhava para falar dos dois, assim, eram deuses para ele, né? E aí, é onde estará meu amor?
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1: Foi uma outra música que ele gravou em 78 rotações em 1958. E ele incluiu, era lado A e lado B, né?
3: Uhum.
1: E no lado A, ele pôs o Se Todos Fossem Iguais a Você, para homenagear o Tom Vinícius, e depois desse Onde Estará Meu Amor. Outra admiração, assim, enorme que ele tinha, era pelo Burle Marx, paisagista
3: de Brasília.
1: Exatamente. E ele foi à casa do Burle Marx e ficou completamente maravilhado pelos jardins que tinha.
3: É porque ele pintava
1: casa
3: também, né?
1: Também, exatamente. Então eles se encontravam nessa arte, né? E o Burle Marx tinha uma capela na casa dele, lá na fazenda, e pediu pro Agnaldo cantar dentro da capela. E o Agnaldo disse que mal conseguiu terminar a música porque as lágrimas corriam, assim, tal a emoção.
3: E que música foi que ele cantou?
1: Ave Maria. Tinha que ser, né? Agora, eu posso também

0: É porque ele tinha, como você falou lá no bloco anterior, ele tinha um livro de poesia, né?
1: Sim, chamado Agnaldo Maior Poeta, que foi lançado pela Best Seller, isso em 85.
0: Tá? E que poesia que você tem essa aí na mão?
1: Essa tá datada em 1977, se chama Sozinho. Preciso tanto, tanto ser amado. Quero junto ao meu outro coração, de tanto em sonhos eu ter caminhado, caí e me feri nas pedras da ilusão. Preciso tanto, tanto ser amado, que quero até me transformar em flor, como a flor do chão será arrancado para enfeitar qualquer amor.
0: Agora, das entrevistas todas que você fez com ele,

0: Danilo, ele tinha algum problema de falar sobre a homossexualidade dele?
1: A resposta que ele me dava quando eu tocava nesse assunto era: por que que as pessoas querem se meter na minha cama? Sabe, eu não tenho que dar essa entrada ou satisfazer essa curiosidade. Eu tive casos com mulheres lindas. Eu engravidei uma menina, eu tinha 18 anos e ela 16, e foi uma experiência muito traumática para mim, porque ela, quando soube que estava grávida, ela comprimia tanto a barriga, ela não queria aparecer a gravidez, porque medo da família, não sei o quê. E afinal, a criança nasceu, era um menino, e nasceu muito fragilizado, realmente era um fio de vida, e ele morreu poucos dias depois do nascimento. E aquilo me traumatizou muito também. Eu levei anos para esquecer dessa tristeza, dessa experiência que foi tão dolorosa, né? Mas, claro, tive meus amores. Um deles, até posso revelar o nome, que foi Ana Luísa Caravelas, uma mulher lindíssima. Mas eu prefiro, segundo ele falava, eu prefiro não entrar nessa área da minha vida. Eu tenho tanta história para contar, eu tenho tantas experiências boas. Ai, sabe, não interessa.
0: É claro.
1: Então foi assim.
0: Nilo, uma interpretação belíssima dele, até a Amália Rodrigues perpetuou essa música. Foi Deus, é linda, né?
2: Foi Deus.
1: Maravilhosa. E tem muito a ver com a verdade dele, sabe? Eu acho que ele cantou com muita propriedade, porque é uma coisa que ele de fato sentia, sabe?
0: Exato. Deus me deu essa voz, né?
1: Sim, sim. E eu preciso fazer com que o mundo, as pessoas, a ouçam. E se eu sou um veículo para transmitir essa limpidez da voz, então eu tô feliz, porque é a ferramenta que eu tenho para chegar no coração das pessoas. Por isso que eu acho que, assim, ele tem essa doação aos outros seres humanos. Ele sempre foi generoso, sabe? Isso que eu te contei de chegar na sacada no auge da pandemia, com as pessoas perdendo entes queridos, ou em hospitais, ou, sabe, ele se dispor a cantar Ave Maria para aquele povo, vizinhos ou não vizinhos, foi uma coisa de arrepiar-se.
0: Acorrentados.

Ele não... Engraçado, eu acho que ele não gostava tanto dessa gravação. Eu acho que as preferidas dele, no fundo, são as que podia mostrar a extensão vocal dele. E sabe qual que ele, assim, também podia soltar a voz? Granada.

0: Granada, granada é maravilhosa, né?
1: É, então, a granada solta a voz que vai lá para, né, o céu.
2: Então... Mas ela tinha voz para isso, né, Nino?
1: Ah, tinha, tinha, com certeza. E eu acredito que ele se tem mesmo do lado de lá o encontro entre os grandes. Com certeza ele está muito bem acompanhado.
2: Eu não sei se você conhece, Nilo, mas ele também gravou uma música chamada Ave Maria do Sertão, que trata muito aqui das coisas do Nordeste, né? Eu não sei se você conhece essa versão.

0: O que é que você acha mais bonito dele?
1: Ai, ai, ai, agora você me deu.
0: Pai Nosso.
1: Não, são tantas as românticas de um modo geral, eu acho que são muito bonitas. É a Noite do Meu Bem, que é cantada por ele, é linda.
2: Eu quero a rosa, mas
1: não é? Eu acho que ele, quando a letra fala dessa entrega amorosa, dessa parceria, dessa admiração pelo ser amado, aí eu acho que ele ainda põe mais sentimento e vibra de uma forma muito luminosa na hora de cantar.
0: Para fazer a biografia dele, você fez quantas entrevistas, quantas vezes ele te recebeu?
1: Ele me recebeu na casa dele 3 ou 4 vezes, mas eu o recebi na minha mais de uma dezena de vezes. Ele ia assim, a cada 15 dias a gente marcava.
0: Qual foi a última vez que vocês se viram?
1: Foi na casa dele. Tem tempo, tem sim, seguramente uns 15, 12, 13 anos por aí.
0: Nossa, mãe. Te chocou muito a morte dele?
1: Me entristeceu, porque eu acho que ele ainda tinha um caminho a percorrer, e essa fatalidade, sabe, esse final de levar um tombo em casa, não tem a ver com a vida dele. Agora, eu preciso te falar uma coisa que eu acho que a gente não abordou. Ele tinha um lado de meio místico, de acreditar na energia dos números. Essa coisa dos números eu acho bastante interessante. Sabe por quê? Ele achava que a numerologia fazia sentido. Por quê? Vou te explicar. Ele nasceu um dia 3, né? Um dia 3 de maio de 1938. Se você somar esses algarismos, 1938, e condensar, dá 3. Eles moravam na rua Clemenceau, no Rio de Janeiro, na rua 111. Olha o 3 de novo aí, né? O prédio que ele morava, que eu conheci, era o número 333. O nome Agnaldo Raiol tem 13 letras. Ele é o terceiro filho.
0: Interessante isso.
1: Então, o que ele diz é o seguinte: se nós, está provado que nós somos energia, por que a gente não admite a energia numérica, a numerologia mesmo? O que me deixou arrepiada foi ele ter morrido no final do dia 3, na madrugada, que ia entrar o dia 4. Então, isso era uma coisa que ele sempre contava os números para ver se dava 3, sabe?
0: Ô, Nilo, que pena que chegamos ao final desse papo, desse sexto em homenagem a Agnaldo Raiol. Queria te agradecer, Nilo Leberti, por nos atender e dizer que você continua essa biografia, que o Brasil precisa dela.
1: Olha, posso só para terminar deixar o meu contato aqui?
0: Sim,
1: se alguém quiser,
0: claro,
1: me procurar. Eu estou em São Paulo, então, claro, o celular começa com 11 e é o meu WhatsApp. É o 99844-1589. Eu adorei poder conversar com você, adorei poder homenagear esse querido amigo e esse grande artista. E espero que a gente se conheça pessoalmente um dia desses.
0: Com certeza, foi um prazer muito grande. Parabéns pelo teu trabalho. E como eu disse, acaba o livro, que o Brasil precisa conhecer melhor o Agnaldo Raiol.
1: Tá bom, eu vou me empenhar nisso e te agradeço de coração.

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1: Encerrando este tributo maravilhoso sobre Agnaldo Rayor com a jornalista Nilu Leberti, fui buscar a mensagem que está no livro de Romanos, capítulo 8, versículo 26. E da mesma maneira também o Espírito ajuda as nossas fraquezas, porque não sabemos o que havemos de pedir como convém, mas o mesmo Espírito intercede por nós com gemidos inexpressíveis.
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1: Boa noite, Nordeste. Obrigado pela audiência. Bom final de semana. E até segunda-feira, se Deus quiser.
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3: 7 horas.
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5: Um novo veículo com juros mais em conta, Pablo Mundi.
6: O programa permite financiar um veículo zero quilômetro, como bicicleta elétrica, ciclomotor, motoneta, moto elétrica ou moto flex.
5: Proteção de mulheres na internet e enfrentamento da violência no ambiente digital. Plataformas devem retirar em até 2 horas conteúdo íntimo não autorizado. E está proibido o uso de inteligência artificial para criar imagens íntimas falsas. É o que prevê o decreto que entrou em vigor esta semana, Luana Karen.
7: A norma engloba crimes e outros atos ilícitos praticados com o uso da internet que provoquem sofrimento físico, psicológico, sexual, político ou econômico.
5: E sancionada a lei que autoriza o uso do spray de pimenta para autodefesa por mulheres acima de 18 anos. Raquel Mariano.
8: O aerossol deverá ser de uso individual, intransferível e não poderá conter substância letal ou que cause intoxicação permanente.
5: Hoje, na apresentação da Voz do Brasil, eu, Helen Bernardes e Luciana Vasconcelos. 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Atenção, mototaxistas, motofretistas e entregadores de aplicativos habilitados no programa Move Brasil. O início das operações da linha de crédito nos bancos para a compra de novos veículos começa na próxima segunda-feira, dia 27 de julho. Nesta fase, a liberação do financiamento dependerá da análise feita pelas instituições financeiras.
9: Os trabalhadores que usam motocicletas e bicicletas como instrumento de trabalho terão um pouco mais de tempo para dar início à segunda fase da linha de financiamento do programa Move Brasil. As operações, que começariam em 13 de julho, foram adiadas para o dia 27 para a conclusão de testes tecnológicos e operacionais entre os sistemas dos bancos e do programa, explica o Alice Moreira, secretário de Desenvolvimento Industrial, Inovação, Comércio e Serviços.
10: Nós fizemos uma prorrogação do programa para que isso tivesse garantido. Por quê? Porque com o fundo garantidor não significa dizer que o trabalhador com problema de inadimplência, por exemplo, vai ter acesso a esse crédito. Mas melhora, por exemplo, a pontuação, as condições de score dos trabalhadores para ter acesso ao crédito.
9: A linha de crédito é destinada a entregadores ciclistas e motociclistas, motofretistas e mototaxistas, tanto os que trabalham por aplicativos quanto os que têm vínculo formal de emprego. O programa permite financiar um veículo zero quilômetro, como bicicleta elétrica, ciclomotor, motoneta, moto elétrica ou moto flex. A contratação do financiamento continua dependendo da análise de crédito feita pela instituição financeira. O financiamento tem prazo de até 48 meses para pagamento e carência de 2 meses. As operações contam com parte da cobertura do Fundo Garantidor de Operações, o FGO, como destaca o secretário de Desenvolvimento Industrial, Inovação, Comércio e Serviços, o Alice Moreira.
10: a utilização do fundo garantidor vai mitigar o risco de crédito. Então a gente vai ter uma cobertura de 50% da receita e 100% da operação. Com o Banco do Brasil e Caixa Econômica operando essas linhas de crédito, assim como outros bancos que se habilitarão ao programa. A taxa de juros para os homens é de 12,5% ao ano. A taxa de juros para as mulheres é de 11,5% ao ano.
9: Aqueles que não se habilitaram ainda podem fazer a solicitação, mas precisam cumprir alguns requisitos. É preciso ter CNH categoria A, estar cadastrado em aplicativos de transporte ou entrega há pelo menos 6 meses, com no mínimo 100 corridas ou entregas feitas, ou trabalhar com carteira assinada há pelo menos 6 meses. Em seguida, o trabalhador deve acessar o endereço movebrasil.sistema.gov.br e fazer a inscrição utilizando a conta Gov. Em até 5 dias úteis, o sistema informa se a solicitação atende aos critérios do programa. Com isso, os trabalhadores com participação confirmada poderão procurar a Caixa Econômica Federal, o Banco do Brasil ou outras instituições financeiras habilitadas para facilitar o crédito. Reportagem Pablo Mudim.
5: Após a divulgação de 2 taxas adicionais impostas pelos Estados Unidos a produtos brasileiros, o governo informou como isso afeta o país.
11: Levantamento feito pelo Ministério do Desenvolvimento, Indústria, Comércio e Serviços apontou que 52,7% das exportações brasileiras para os Estados Unidos não estão alcançadas pelas sobretaxas.
5: Nessa categoria estão, por exemplo, café, carnes, ferro fundido, aeronaves, suco de laranja, frutas, vários produtos químicos e a maior parte das exportações de celulose.
11: De acordo com o Ministério, com base no comércio bilateral de 2024, estima-se que aproximadamente 23,1% das exportações ao país norte-americano estejam sujeitas às novas sobretaxas.
5: Agora é lei. Mulheres poderão usar aerossol de extratos vegetais, conhecido como spray de pimenta, para autodefesa.
11: A norma foi publicada hoje no Diário Oficial.
12: Foi sancionada nesta sexta-feira a lei que autoriza em todo o país a comercialização, a aquisição e a posse de aerossol de extratos vegetais, conhecido como spray de pimenta, para a autodefesa das mulheres. Para comprar o produto, elas terão que cumprir algumas exigências, como ter idade mínima de 18 anos, apresentar documento com foto e o comprovante de residência e declarar que não possui condenação por crime doloso com violência ou grave ameaça. O dispositivo pode ter capacidade máxima de 50 ml e pode ser usado apenas para repelir agressão injusta atual ou iminente. Ele é classificado como um instrumento de menor potencial ofensivo e deve ser composto por extratos vegetais regulamentados pela Anvisa. O aerossol deverá ser de uso individual, intransferível e não poderá conter substância letal ou que cause intoxicação permanente. A comercialização será fiscalizada pelo Poder Executivo e os comerciantes deverão manter o registro das vendas por 5 anos e orientar as compradoras sobre o uso correto do equipamento. A nova legislação ainda cria o Programa Nacional de Capacitação em Defesa Pessoal e Uso de Instrumentos de Menor Potencial Ofensivo para Mulheres. A ideia é oferecer orientações sobre legítima defesa e ações de combate à violência doméstica. Raquel Mariano, para a Voz do Brasil.
5: E já estão em vigor novas regras para proteger as mulheres do ambiente digital.
11: O decreto publicado nesta semana estabelece diretrizes para prevenir e combater os crimes cometidos ou facilitados pelo uso de tecnologias, incluindo conteúdos manipulados por inteligência artificial.
5: Confira agora na reportagem de Luana Karen.
13: A violência contra mulheres não conhece limites físicos e cada vez mais as agressões se espalham pelas redes sociais, aplicativos de mensagens e outras plataformas digitais. Para enfrentar esse cenário, entraram em vigor novas regras que reforçam a proteção das mulheres no ambiente digital e estabelecem responsabilidades para as plataformas de internet, como destaca a ministra das Mulheres, Márcia Lopes.
14: toda vez que uma mulher se sentir ofendida, humilhada, com exposição de conteúdos íntimos não consentidos, ela imediatamente denuncia para a plataforma e a plataforma tem 2 horas para a remoção desses conteúdos. Caso contrário, responderá com multa, com outros tipos de controle pela Agência Nacional de Proteção de Dados do Ministério da Justiça.
13: O decreto define o que é violência contra a mulher em ambiente digital. A norma engloba crimes e outros atos ilícitos praticados com o uso da internet e de tecnologias digitais, que provoquem sofrimento físico, psicológico, sexual, político ou econômico. A delegada-chefe adjunta da Delegacia Especial de Atendimento à Mulher de Brasília, Mariana Almeida, destaca que grande parte das vítimas são crianças e adolescentes.
15: Muitos desses casos têm acontecido com adolescentes, principalmente ali na faixa iniciando ali dos 10, 11 anos de idade, que é o que, quando a gente acredita que elas passam a ter um acesso ao celular um pouco mais livre, né? E aí a gente vê, infelizmente, esses casos em que essas meninas são cooptadas através desses, até mesmo de chats de jogos, né?
13: Uma das principais mudanças trazidas pelo decreto é a obrigação das plataformas digitais de agir com rapidez. Nos casos de divulgação de imagens ou vídeos íntimos sem autorização, o conteúdo deverá ser retirado do ar em até 2 horas após a notificação. As empresas terão ainda que oferecer canais gratuitos e de fácil acesso para denúncias, acompanhar cada caso e divulgar informações sobre a Central de Atendimento à Mulher, o Ligue 180. A delegada-chefe adjunta Mariana Almeida destaca que muitas vezes, por estar atrás de uma tela, o criminoso acredita que pode sair impune.
15: A internet, ela deixa rastro. Então, nós temos, sim, meios, nós temos mecanismos de, através desses rastros, né, que são deixados ali, é possível, sim, responsabilizar esses agressores que tentam ali se valer desse anonimato para praticar esses crimes contra as mulheres.
13: O decreto também trata de um problema cada vez mais comum, o uso da inteligência artificial para criar imagens ou vídeos falsos de nudez ou conteúdo sexual envolvendo mulheres. As plataformas deverão adotar mecanismos para identificar e bloquear esse tipo de solicitação. Outra novidade é a determinação para reduzir o alcance de ataques coordenados contra mulheres nas redes sociais, especialmente quando envolvem mulheres que exercem funções públicas ou têm grande exposição profissional, como jornalistas. A fiscalização ficará a cargo da Autoridade Nacional de Proteção de Dados. Casos de violência contra a mulher podem ser denunciados pelo Ligue 180, que funciona gratuitamente 24 horas por dia. Violações de direitos humanos também podem ser comunicadas pelo Disque 100. Reportagem Luana Karen.
11: Atualmente, a maior parte dos serviços públicos podem ser encontrados pela internet usando a conta GovBR.
16: Mais de 177 milhões de pessoas usam o GovBR e são mais de 13 mil serviços públicos digitais disponíveis.
11: O repórter Carlos Oliveira fala quais cuidados que temos que ter com a conta. Vamos ouvir.
17: O primeiro cuidado que você precisa ter com a conta GovBR é guardar a sua senha com o mais absoluto sigilo. Nunca compartilhe com ninguém. Tenha o mesmo rigor que você tem com a senha do seu banco. Outra coisa importante é aumentar o nível da sua conta GovBR para ouro, caso ainda não seja. Aí você pode fazer o reconhecimento facial, o que torna a identificação ainda mais segura contra possíveis fraudes. Habilite também a verificação em 2 etapas. Com isso, toda vez que você entrar no GovBR, colocar o seu CPF e senha, o aplicativo GovBR vai gerar um código. Só depois que digitar esse código é que você terá acesso à plataforma. A verificação em 2 etapas vai funcionar se você tiver a conta GovBR de nível prata ou ouro. Você ainda pode fazer a gestão dos dispositivos que acessam sua conta GovBR. Essa ferramenta permite o monitoramento de quais aparelhos e em que locais a sua conta foi acessada pela última vez. E o histórico da conta GovBR, do mesmo jeito, mostra todos os acessos, além dos atendimentos feitos na plataforma. Mais de 177 milhões de pessoas usam o GovBR e são mais de 13 mil serviços públicos digitais disponíveis. A plataforma abrange serviços federais, estaduais e municipais. Segundo o diretor do Departamento de Identidade Digital da Secretaria de Governo Digital do Ministério da Gestão, Hudson Mesquita, este ambiente do GovBR é seguro.
18: Não há registros de invasões ou de vazamento de dados na plataforma GovBR. O sistema possui diversas tecnologias e processos de monitoramento que garantem a segurança dos ambientes tecnológicos e a privacidade das pessoas.
17: Para saber como aumentar o nível de sua conta, fazer a verificação em duas etapas, habilitar a gestão de dispositivos, ver como baixar o aplicativo GovBR e tirar qualquer dúvida sobre a plataforma, acesse o site gov.br/conta. Também existem unidades de atendimento presencial do GovBR. Para saber se tem uma perto de você, acesse o site gov.br/presencial. Reportagem Carlos Oliveira.
16: Lidar com dinheiro não precisa ser um bicho de sete cabeças e o aprendizado pode começar bem cedo na própria escola.
11: Para ajudar o ensino dentro das salas de aula, as secretarias de educação podem contar com material de apoio do FNDE. Saiba mais com Diego Freitas.
19: Secretarias estaduais e municipais de educação já podem acessar os materiais do projeto Educação Fiscal, Cidadania e Controle Social nas Escolas. Os conteúdos estão disponíveis no portal do Fundo Nacional de Desenvolvimento da Educação, FNDE. Os materiais podem ser utilizados em disciplinas, projetos pedagógicos locais e atividades de educação integral, observadas as definições de cada sistema de ensino. Segundo o Ministério da Educação, a proposta é apoiar o trabalho das redes da educação básica com conteúdos voltados à educação fiscal, ao orçamento público, à transparência e ao controle social. Os recursos pedagógicos e as informações sobre a adesão podem ser consultados na página do projeto, disponível em gov.br/FNDE. A adesão é voluntária. Diego Freitas, para a Voz do Brasil.
16: Termina amanhã, dia 25, o prazo para o envio de contribuições sobre a educação bilíngue de surdos no país.
11: As contribuições serão usadas para consolidar as diretrizes nacionais desta modalidade, para um ensino mais inclusivo e de maior qualidade.
13: Podem participar professores, gestores, profissionais da educação e qualquer cidadão interessado no tema. O professor universitário Emiliano Aquino, que é também pai e sobrinho de surdos, destaca a importância da participação da sociedade em torno deste tema.
20: Essas opiniões da sociedade constituem uma das fontes que ajudam os conselheiros a pensarem e a deliberarem. Isso é absolutamente fundamental para que a modalidade possa ter consequências nos sistemas de ensino, nas escolas.
13: A consulta pública vai embasar a elaboração das diretrizes curriculares nacionais da educação bilíngue de surdos, um norte para estados e municípios na expansão e na consolidação dessa modalidade de ensino. Alguns dos pontos abordados pelo documento são o uso da língua brasileira de sinais nas escolas, o ensino do português escrito como segunda língua, a formação de professores bilíngues e a produção de materiais didáticos específicos para estudantes surdos. Para contribuir, basta acessar a plataforma brasilparticipativo.presidencia.gov.br. Reportagem Thaís Antônio.
16: E você pode aprender inglês e espanhol pela internet na plataforma MEC Idiomas.
11: A ferramenta é voltada à aprendizagem do nível básico ao avançado.
16: Saiba como se inscrever com Thaísa Vitória.
21: Uma plataforma gratuita para estudantes iniciarem ou complementarem o aprendizado em línguas estrangeiras. Esse é o objetivo do MEC Idiomas, que oferece cursos de inglês e espanhol por meio do portal mecidiomas.mec.gov.br ou de aplicativo. Para acessar a ferramenta, é necessário fazer login com uma conta gov.br. O usuário deve escolher o idioma que quer aprender. Em seguida, pode realizar o teste de proficiência disponível, que avalia o grau de conhecimento, ou iniciar diretamente pelo nível básico. Depois, é só começar as aulas, realizar os exercícios propostos e avançar pelas unidades do curso. As aulas são organizadas em 6 níveis de aprendizado. Cada um deles reúne de 4 a 6 módulos, contendo entre 10 e 15 aulas. No total, estão disponíveis cerca de 800 aulas. Ao concluir um nível, o estudante recebe um certificado. Thaísa Vitória para a Voz do Brasil.
0: Férias de julho estão na reta final e o fim de semana promete ser de praias, piscinas, rios e lagos para crianças e adolescentes.
1: Mas para garantir que a diversão não vire tragédia, a atenção com os pequenos precisa ser redobrada.
0: É amanhã, dia 25 de julho, é o Dia Mundial de Prevenção do Afogamento, uma data que reforça cuidados simples e que podem salvar vidas.
1: E a repórter Graziele Bezerra mostra o que pais e responsáveis devem fazer para proteger a garotada.
22: A babá Cassiane de Freitas aproveitou os últimos dias de férias para levar a filha Ruth Esther, de 8 anos, para brincar e nadar no Lago Paranoá, em Brasília. Mas em nenhum momento da brincadeira desviou a atenção da menina. Era um olho na cria e o outro também.
23: Ia ter bastante atenção, né? Porque criança cega a gente. Eu tenho muito medo também, por isso que eu deixo ela só no raso mesmo, porque a água é traiçoeira, né?
22: Nadar no lago é uma das brincadeiras preferidas da Ruth, que está sempre atenta para evitar acidentes na água.
24: Eu brinco de peixe, porque eu amo nadar. Eu tomo cuidado pra mim não afogar, porque eu sou inteligente.
22: O Davi Lucas, de 13 anos, também aproveitou os últimos dias de férias na água, mas tudo com muita atenção e cuidado.
25: Eu sei nadar, mas não sou aquela pessoa que nada muito bem, e aí de vez em quando eu uso boia, mas como aqui eu tava com meu pai, né? Ele tava tendo atenção e me olhando.
22: Dados do Ministério da Saúde apontam que dos cerca de 72 mil afogamentos ocorridos no Brasil entre 2010 e 2023, mais de 13 mil foram de crianças e adolescentes de 0 a 14 anos. Para os pequenos entre 1 e 4 anos, essa é a segunda maior causa de mortes acidentais no país. E o afogamento em águas naturais, como rios e lagos, foi o mais frequente. Segundo o sargento Flávio Rosa, do Grupo de Operações Aquáticas do Corpo de Bombeiros do Distrito Federal, existem cuidados que precisam ser adotados para evitar que a diversão seja substituída por tragédia.
26: Em afogamento, a gente fala que água no umbigo é sinal de perigo. Uma criança deve estar a um braço de distância do adulto responsável. A responsabilidade sobre a criança é do próprio responsável e não delegar isso jamais. Existe um tipo de boia que é o mais eficaz, que é ela que vai no tórax da criança e vai nos braços. Mesmo com equipamento, a criança deve estar sob observação.
22: Para os adultos, o alerta do sargento é: se beber, não mergulhe.
26: Mais de 70% dos afogamentos têm influência da bebida alcoólica. Bebeu, interessante que não entre na água.
22: O Brasil tem uma política nacional de redução da morbimortalidade por acidentes e violências. O plano estabelece diretrizes para prevenir mortes e ferimentos causados por acidentes no país. Entre as diretrizes dessa política está a promoção de práticas e comportamentos seguros e saudáveis para evitar que os afogamentos acabem em morte ou lesões físicas, como explica a médica do Hospital Universitário de Brasília, Thaís Mendonça Barbosa.
27: É importante que a gente determine quem é o guardião da vez, né? Quem que vai cuidar daquelas crianças que estão próximo à água e que essa pessoa tenha atenção total naquilo. Claro que saber nadar diminui o risco, mas a gente tem que lembrar que ele não elimina, né? Brincadeiras na água, essa criança pode engolir a água, ela pode bater a cabeça num salto. Por isso que mesmo crianças que sabem nadar precisam estar sob supervisão e a gente lembrar que tudo acontece em questão de segundos, né?
22: O socorro imediato pode salvar vidas em caso de afogamentos. As ocorrências devem ser comunicadas ao SAMU no 192 ou aos bombeiros no número 193. Reportagem Graziele Bezerra.
0: E hoje, sexta-feira, Luciana, tem dica para o final de semana. Que tal assistir de casa um filme brasileiro?
1: Acho uma ótima ideia, Ellen. E a dica que quem vai dar sou eu. É a plataforma pública de streaming Tela Brasil, que tem mais de 550 opções de produções.
0: É, além de produções infantis, tem alguns indicados ao Oscar, como O Que É Isso, Companheiro? E clássicos como Deus e o Diabo na Terra do Sol, de Glauber Rocha.
28: A produção nacional de cinema está disponível a qualquer pessoa, em qualquer lugar, na
2: palma da mão. É o Tela Brasil, primeira plataforma pública de streaming do audiovisual brasileiro. São filmes premiados, documentários, produções infantis, obras musicais e animações, entre mais de 550 títulos no catálogo. E o acesso é gratuito. Basta usar a conta gov.br. A plataforma apresenta ainda filmes brasileiros indicados ao Oscar, entre eles O Quatrilho, de Fábio Barreto, e O Que É Isso, Companheiro, de Bruno Barreto, além de sucessos de bilheteria como Carandiru, de Hector Babenco, e Olga, de Jaime Monjardim. Também estão disponíveis clássicos do cinema brasileiro, como Deus e o Diabo na Terra do Sol, de Glauber Rocha, e A Hora da Estrela, de Suzana Amaral. Mais de 300 obras oferecem recursos como legendas descritivas, audiodescrição e tradução em libras. O aplicativo Tela Brasil está disponível para celulares e tablets com sistemas Android e iOS e na versão para computadores no endereço telabrasil.cultura.gov.br. Daniele Popov para A Voz do Brasil.
3: Agências do INSS terão mais de 13 mil vagas de atendimento nesse fim de semana em todas as regiões do país.
4: Os atendimentos serão destinados à realização de perícias médicas e avaliações sociais, etapas obrigatórias para concessão de benefícios.
3: Para ser atendido, o cidadão precisa agendar pelo site ou aplicativo Meu INSS, ou então pelo telefone na central 135.
4: Essas foram as notícias do governo federal.
3: Uma realização da Secretaria de Comunicação Social da Presidência da República.
4: Com produção da empresa Brasil de Comunicação.
3: Fique agora com as notícias do Poder Judiciário e do Congresso Nacional. Boa noite e um bom fim de semana.
4: Boa noite e até segunda-feira.
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7: Você vai ouvir agora notícias do Poder Judiciário.
8: No Tribunal Constitucional de Portugal, o presidente do STF defende criação de rede de cortes constitucionais em defesa da independência judicial.
9: Para o STJ, é assédio de consumo a visita não solicitada a idosos para oferecer empréstimo consignado.
8: Tribunal Superior do Trabalho apoia a campanha de combate ao tráfico de crianças e adolescentes pela internet.
9: Boa noite, eu sou Marcela Luiz.
8: E eu sou Walter Lima.
9: O presidente do Supremo Tribunal Federal, ministro Edson Fachin, defendeu nesta sexta-feira em Lisboa a criação de uma rede de cortes constitucionais da América Latina, do Caribe e da Península Ibérica.
8: A proposta foi apresentada durante uma visita institucional ao Tribunal Constitucional de Portugal, com o objetivo de fortalecer a cooperação entre os tribunais na defesa da democracia, do Estado de Direito e da independência do Judiciário. Marcelo Della Libera.
10: O presidente do Supremo fez um balanço da agenda de sexta-feira em Portugal e destacou os avanços nas relações entre as instituições de justiça dos países de língua portuguesa.
28: Tivemos dois encontros muito produtivos. O primeiro com o Conselho Superior da Magistratura de Portugal, no qual discutimos integrações institucionais muito importantes. O segundo encontro que tivemos foi com o senhor presidente do Tribunal Constitucional Português e nós levamos a ele a nossa preocupação para criar e desenvolver uma rede na comunidade dos países de língua portuguesa de defesa da autonomia e da independência judicial.
10: Durante a agenda também foi anunciada a primeira edição do curso Justiça 4.0. A formação será realizada em novembro no Supremo Tribunal Federal e reunirá representantes da comunidade dos países de língua portuguesa.
9: Para o STJ é assédio de consumo a visita domiciliar de correspondentes bancários a aposentados e pensionistas do INSS sem solicitação para oferecer empréstimos consignados.
8: Essa prática é proibida pelo Código de Defesa do Consumidor. Fátima Uchoa.
29: O Ministério Público do Maranhão ajuizou ação civil pública após denúncias de assédio de consumo em Timbiras. A terceira turma do STJ manteve a decisão da Justiça Maranhense que condenou instituições financeiras a não realizarem visitas à casa de idosos para oferecer empréstimos consignados quando o serviço não tiver sido solicitado. Estado, segundo a ministra relatora Nancy Andrighi. Considerando a hipervulnerabilidade do idoso, a visita domiciliar não solicitada reduz drasticamente a margem de reflexão, pressionando a aceitação imediata do serviço.
5: Tribunal Superior do Trabalho apoia campanha de combate ao tráfico de crianças e adolescentes pela internet.
11: Este ano, a iniciativa foca na conscientização sobre os riscos das redes sociais. Marla Lacerda.
12: A campanha "O tráfico de pessoas é real" quer conscientizar pais, mães, professores e sociedade sobre os perigos que sites e redes sociais oferecem. Um alerta sobre conversas aparentemente inocentes em ambientes virtuais, mas que, na verdade, terminam em aliciamento de vítimas. Mais de 3 milhões por ano. A campanha faz parte do projeto Liberdade no Ar, que desde 2022 conta com o apoio da Justiça do Trabalho na divulgação de vídeos e banners de conscientização.
5: Justiça determina que vereador de Joinville, em Santa Catarina, e outro réu removam vídeos ofensivos publicados em redes sociais.
11: A ação foi apresentada pelo Ministério Público Federal, Vanessa Pereira.
13: Segundo a ação, os vídeos publicados por um vereador de Joinville, em Santa Catarina, e por outro réu, contém mensagens discriminatórias e ofensivas contra moradores de comunidades periféricas, migrantes e beneficiários de programas sociais. Com isso, a Justiça Federal em Florianópolis determinou que os réus removam os conteúdos do ar em até 24 horas e que a empresa Meta retire os links das publicações do ar em até 48 horas, sob pena de multa.
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11: Boa noite.
5: E um bom fim de semana.
11: E até segunda-feira.
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15: Eu sou Humberto Pinheiro e estes são os destaques de hoje do Jornal do Senado, que começa agora. Acordo entre Mercosul e União Europeia é destaque da pauta internacional do Senado. Lei garante crédito a empresas afetadas pela crise no comércio externo. Aprovada pelo Senado, lei garante meia entrada na Copa do Mundo Feminina de 2027. Boa noite. O acordo de livre comércio entre o Mercosul e a União Europeia foi o principal destaque da pauta internacional do Senado no primeiro semestre. Após 26 anos de negociações, os senadores aprovaram o acordo provisório de comércio entre os dois blocos. A medida abre caminho para a formação de uma das maiores áreas de livre comércio do mundo, com um mercado de mais de 700 milhões de consumidores. Mais informações com o repórter Pedro Pincer.
17: O texto prevê redução de tarifas para 91% dos produtos importados pelo Mercosul e 95% dos produtos importados pela União Europeia. O acordo criará uma das maiores áreas de livre comércio do mundo, ligando os dois blocos em um mercado de mais de 700 milhões de pessoas. Entre os pontos positivos estão o aumento das exportações agrícolas, maior acesso a equipamentos e maquinários europeus, atração de investimentos e modernização industrial. A senadora Tereza Cristina, do Progressistas de Mato Grosso do Sul, deu mais detalhes sobre o tratado.
18: E o acordo, ele é muito amplo, ele trata de compras governamentais, investimentos, ele trata do setor financeiro, produtos do agro que vão ter acesso ao mercado europeu com alíquotas mais baratas e também o que nós vamos receber de lá. É uma coisa de mão dupla o acordo, não só o que nós exportamos e o que nós vamos importar de lá.
17: Outro acordo de livre comércio comércio considerado importante foi o firmado entre o Mercosul e Singapura. Pelo texto, o país asiático concederá isenção tarifária imediata e integral à totalidade de produtos exportados pelo Mercosul. Já o bloco sul-americano se compromete a eliminar progressivamente, em até 15 anos, as tarifas incidentes sobre 95,8% dos produtos do país asiático, o que corresponde a 90,8% do total do valor atualmente importado. Outros tratados internacionais aprovados dizem respeito à proteção de direitos do consumidor em contratos do Mercosul e projetos de coprodução cinematográfica com a França e com a China.
15: Foi sancionada a lei que cria linhas de crédito para empresas afetadas pelas crises do comércio internacional. A medida prevê até 15 bilhões de reais em financiamentos para exportadores de outros setores da economia. O objetivo é ampliar o acesso ao crédito, preservar a competitividade das empresas brasileiras e reduzir os impactos de instabilidade no mercado externo. Repórter Patrícia Oliveira.
16: A nova lei busca reduzir o impacto do aumento das tarifas sobre produtos brasileiros. Poderão ter acesso ao crédito empresas da indústria, da agropecuária, da pesca, da aquicultura, da mineração e também cooperativas e associações. Os recursos podem ser usados para capital de giro, compra de máquinas e equipamentos e modernização da produção. O presidente da Comissão de Relações Exteriores, senador Nelsinho Trade, do PSD de Mato Grosso do Sul, defende a atuação coordenada das instituições brasileiras.
19: Precisamos entender se os instrumentos criados são suficientes para enfrentar uma situação como essa e, se necessário, discutir aperfeiçoamento, sempre com base em critérios técnicos e na proteção da economia brasileira.
16: O governo prevê que o novo tarifaço vai atingir 18% das exportações brasileiras para os Estados Unidos.
15: A Comissão de Constituição e Justiça aprovou neste ano um pacote de propostas voltadas à eficiência do Poder Judiciário, à modalidade administrativa, à segurança de servidores essenciais e à regulação de direitos civis. Entre as matérias estão o estabelecimento de barreiras contra a sobrecarga processual em tribunais superiores, a tipificação de novos crimes qualificados e o endurecimento das normas contra a lavagem de dinheiro no país. A reportagem é de Bruno Lourenço.
20: A Comissão de Constituição e Justiça votou neste primeiro semestre restrições para o uso de dinheiro em espécie para compra de imóveis, a autorização para que servidores públicos sejam MEIs e iniciativa que define critérios objetivos para a concessão da assistência judiciária gratuita. Os senadores chancelaram ainda a regulamentação do chamado filtro de relevância para a admissão de recursos especiais direcionados ao Superior Tribunal de Justiça. O relator da matéria, senador Sérgio Moro, do PL do Paraná, enfatizou que o acúmulo de processos nas cortes superiores inviabiliza uma justiça de qualidade.
21: Porque o acesso em demasia aos tribunais superiores, pelo acúmulo de milhares de processos nessas cortes, acaba dificultando a porta de saída. E o cidadão quer ver o final do processo.
20: A CCJ também aprovou no semestre a criminalização do exercício ilegal da medicina veterinária e o projeto que agrava as punições para crimes cometidos contra profissionais das áreas de saúde e de educação no exercício das funções. A comissão estabeleceu ainda regras de custódia compartilhada de animais de estimação em casos de dissolução conjugal. Fixou o prazo máximo de 5 anos para regularização e reordenamento de fios aéreos em postes pelas empresas de telefonia e energia e assegurou a equiparação de direitos de agentes indígenas de saúde e de vigilância sanitária aos agentes comunitários.
15: Apesar de reconhecer que o acesso à educação foi ampliado nas últimas décadas, o senador Confúcio Moura, do MDB de Rondônia, lembrou que é preciso garantir permanência dos alunos nas escolas, evitando a evasão e que haja aprendizagem efetiva. Para que isso ocorra, argumentou, é necessário valorizar os professores. Confúcio Moura também destacou que a melhoria da educação depende da continuidade das políticas públicas relacionadas ao setor e da redução das desigualdades entre as regiões do país.
22: Já não se trata apenas de garantir acesso, temos que garantir a permanência do aluno na sala de aula, a aprendizagem efetiva do aluno, a formação que prepare o cidadão para a vida. É aí que está o segredo, o nó da questão.
15: A FIFA começou a receber o cadastro de interessados em comprar ingressos para a Copa do Mundo Feminina de 2027, que será realizada no Brasil. Lei aprovada pelo Congresso Nacional garante o direito à meia entrada para estudantes, idosos, jovens de baixa renda e pessoas com deficiência. O benefício vale para todos os jogos disputados no país e busca ampliar o acesso do público ao maior torneio do futebol feminino. Mais detalhes com Rodrigo Rezende.
0: O cadastro para receber informações sobre a compra dos ingressos para a Copa do Mundo Feminina de 2027 já começou. As informações estão no site fifa.com. A lei com as regras para a Copa de 2027, aprovada pelo Congresso, garante uma carga de ingressos com preços pela metade para estudantes, pessoas com mais de 60 anos e jovens de baixa renda com até 29 anos cadastrados no CadÚnico. O senador Romário, do PL do Rio de Janeiro, destaca que o evento de 2027 terá um legado importante e se aproveitará da estrutura construída para a Copa de 2014.
1: Estamos falando de jovens e crianças que certamente irão se inspirar com as atletas e com a festa nos estádios. Estamos falando também do turismo e dos recursos da economia que serão gerados.
0: 8 cidades brasileiras serão sedes da Copa do Mundo em 2027. São elas: Rio de Janeiro, São Paulo, Belo Horizonte, Recife, Fortaleza, Salvador, Brasília e Porto Alegre.
15: Com trabalhos técnicos de João Lira, o Jornal do Senado fica por aqui. Acompanhe agora as notícias do Tribunal de Contas da União e da Câmara dos Deputados. Boa noite e um bom fim de semana.
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3: O Tribunal de Contas da União avaliou a política que busca garantir o acesso da população aos serviços postais em todo o país. O objetivo é assegurar que cartas e encomendas continuem chegando a todos os brasileiros, inclusive em regiões mais distantes. A auditoria apontou que os serviços postais continuam sendo essenciais, principalmente para moradores de áreas rurais e locais de difícil acesso. Nessas regiões, eles também garantem o acesso da população a documentos, medicamentos e outros serviços importantes. O TCU identificou desafios como dificuldades de financiamento, falhas no acompanhamento da qualidade dos serviços e necessidade de melhorar o planejamento. Por isso, o tribunal recomendou medidas para fortalecer a gestão, aumentar a transparência e garantir a continuidade dos serviços em todo o Brasil. Saiba mais em tcu.gov.br.
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23: Câmara aprova atendimento permanente para mulheres vítimas de violência.
24: Comissão limita a autoria de obra artística com uso de inteligência artificial.
23: Projeto prevê medidas para enfrentar os impactos climáticos nas escolas.
24: Plenário pode votar medida que impede fim repentino de jogos eletrônicos.
23: Boa noite. Já pode entrar na pauta de votações do plenário projeto que obriga empresas de jogos eletrônicos a avisarem antes de retirarem o produto do mercado. O repórter Antônio Vital tem os detalhes da proposta.
25: Daí o regime de urgência pode ser votado no plenário da Câmara, projeto que pretende acabar com um dos principais motivos de queixas de jogadores de videogames, que é a retirada do produto do ar pela empresa desenvolvedora sem que haja um aviso prévio ou até mesmo a chance de manter o game em um servidor próprio, disponível para quem quiser. Hoje, diversos videogames vendidos no mercado, na verdade, não passam de uma licença que dá direito aos compradores acessarem o conteúdo online, sem que o jogo possa ser baixado no computador. Isso significa que, quando a empresa decide retirar o produto do mercado, os jogadores que pagaram pela licença ficam sem acesso ao game. O projeto que ganhou o regime de urgência foi apresentado pela deputada Jandira Fegali, do PCdoB do Rio de Janeiro, e prevê obrigações para as empresas desenvolvedoras dos jogos. Obriga, por exemplo, que os consumidores sejam avisados com antecedência de 180 dias antes da retirada do produto e determina que os jogos fiquem disponíveis por pelo menos 2 anos antes de serem descontinuados. Os jogadores terão ainda o direito de serem informados se estão comprando um jogo que pode ser baixado no computador ou apenas uma licença para acesso online ao produto. Nesse caso, o fornecedor do jogo terá ainda que disponibilizar uma versão alternativa do jogo sem custos extras ou devolver o dinheiro pago, corrigido, quantia proporcional ao tempo de uso do produto. Segundo a autora do projeto, Jandira Fegali, as medidas foram sugeridas por comunidades de jogadores e complementam as regras do marco legal da indústria de jogos eletrônicos, uma lei aprovada em 2024. Além das obrigações das empresas, a proposta cria um fundo para preservação e fomento dos jogos eletrônicos. Os recursos serão destinados à preservação, catalogação, restauração e disponibilização pública dos jogos nacionais considerados relevantes, o que será feito em parceria com o Instituto do Patrimônio Histórico e Artístico Nacional, o IFAM. O regime de urgência foi aprovado de maneira simbólica pelo plenário. O deputado Kim Kataguiri, do Missão de São Paulo, defendeu as medidas previstas para evitar que o consumidor compre uma licença achando que está adquirindo um jogo, mas ele criticou a criação do fundo.
6: Os jogadores não estão pedindo a criação de um fundo público, os jogadores não estão pedindo que o IFAM faça qualquer regulamentação. A demanda é simplesmente corrigir uma falha de mercado, assimetria. Não estão pedindo que o IFAM faça qualquer regulamentação. A demanda é simplesmente

0: qualquer momento no plenário da Câmara, sem passar pela análise das comissões permanentes da Casa. Rádio Câmara, de Brasília, Antônio Vital.
1: Previdência.
2: Sérgio Brito, do PSD da Bahia, pede urgência na votação do projeto que regulamenta a aposentadoria especial dos agentes comunitários de saúde e dos agentes de combate às endemias. Ele lembra que a medida beneficia mais de 400 mil profissionais e reconhece o trabalho realizado para melhorar a atenção básica.
3: Esses profissionais estão todos os dias nas ruas, enfrentando sol, chuva, doenças e situações de risco para cuidar da saúde da nossa população. Eles são a porta de entrada do SUS e merecem reconhecimento. O projeto garante uma aposentadoria mais justa, aos 52 anos de idade para os homens e 50 anos para as mulheres, com pelo menos 20 anos de efetivo exercício na função, além de assegurar integralidade e paridade nos benefícios.
4: Sérgio Brito lembra ainda que o texto estabelece regras para os servidores que exerceram parte da carreira em outras atividades. Para ele, a proposta representa um ato de justiça e fortalece o SUS ao valorizar os profissionais responsáveis pela prevenção de doenças e pelo cuidado das famílias.
1: Agricultura.
2: O governo federal editou uma medida provisória como parte do acordo com o Congresso e o setor agropecuário para buscar soluções para a dívida agrícola. A repórter Silvia Munhato traz mais informações sobre o texto enviado pelo Executivo.
5: A Câmara analisa a medida provisória que autoriza a criação de linhas de crédito rural para recomposição de dívidas de produtores rurais e cooperativas afetados por eventos climáticos adversos ou pela redução nos preços de comercialização de seus produtos. O texto é fruto de um acordo entre o governo, representantes do setor e parlamentares, anunciado pelo presidente da Câmara dos Deputados, Hugo Mota. O deputado Alceu Moreira, do MDB do Rio Grande do Sul, da Frente Parlamentar da Agropecuária, disse que o setor teve que ceder nas suas reivindicações, mas que o acordo foi bom, porque sinalizou para a criação de um fundo garantidor que poderá reduzir custos de forma mais permanente.
6: Porque o fundo garantidor reduz o risco de quem financia. Se nós tivermos outro problema climático, o fundo garantidor vai conseguir indenizar as lavouras pela perda, o que significa dizer que o seguro agrícola que virá logo depois será muito mais barato, porque ele terá menos risco de indenização pela incidência do prejuízo.
5: Segundo o governo, a medida provisória deverá permitir a renegociação de mais de 100 bilhões de reais em dívidas, com um impacto anual nas contas públicas inferior a 4 bilhões de reais. Para ter acesso aos benefícios, produtores rurais e cooperativas devem ter registrado entre 2019 e 2025 perdas em duas ou mais safras, que resultaram na redução de no mínimo 30% da renda bruta esperada. Os encargos financeiros ficarão entre 6% ao ano e 12% ao ano, dependendo do porte do produtor. O prazo de reembolso será de até 8 anos, com carência de 2 anos para o pagamento da primeira parcela do principal. A medida provisória ainda permite que os bancos prorroguem por até 30 dias o vencimento das operações de crédito de produtores que estavam adimplentes até o dia 14 de julho. Da Rádio Câmara de Brasília, Silvia Munhato.
1: Desenvolvimento Regional.
4: Projeto de Hildo Rocha, do MDB do Maranhão, obriga os estados e a União a informarem as câmaras de vereadores sobre a execução de obras e serviços nos municípios. Ele explica que a ideia é ampliar a transparência e permitir que os vereadores acompanhem investimentos feitos com recursos públicos.
7: O governo federal, eles têm executado obras diretamente nos estados e nos municípios. E os estados também, tem estado que até reforma de praça fazem. Entretanto, os vereadores, eles não têm acesso a essas informações. A União chega lá, o governo federal, através de algum órgão do governo federal, executa a obra e o vereador fica sem saber o que é que está acontecendo ali. Da mesma forma, o governo do estado chega no município, executa a obra e faz o serviço. E os vereadores ficam sem saber.
2: Pelo texto, devem ser repassadas informações como valor da obra, fonte dos recursos, prazos e identificação do órgão executor ou da empresa contratada. Hildo Rocha acrescenta que a medida prevê punição para quem deixar de comunicar as ações ao Legislativo Municipal.
1: Educação.
4: Avança na Câmara projeto que prevê medidas para enfrentar os impactos

0: efeitos climáticos nas escolas. A repórter Júlia Lopes traz mais informações sobre a proposta.
1: A Comissão de Educação da Câmara dos Deputados aprovou um projeto que estabelece diretrizes para reduzir os efeitos das mudanças climáticas no ambiente escolar, como ondas de calor e chuvas intensas. A proposta prevê ações de adaptação e educação ambiental nas unidades de ensino, além de medidas para garantir conforto térmico em salas de aulas e áreas comuns. Para a autora do projeto, deputada Sâmia Bonfim, do PSOL de São Paulo, adaptar as estruturas das escolas às mudanças climáticas é fundamental.
2: As escolas, elas precisam estar adaptadas para que o direito à educação seja assegurado, para que os alunos possam aprender e para que os trabalhadores da educação possam trabalhar, porque senão é inviável, é impossível. E aí o projeto propõe iniciativas e diretrizes para que haja mudança da estrutura, da arquitetura, instalação de ar-condicionado, dos ventiladores, arborização, ou seja, é uma meta mesmo, uma construção de escolas em que a infraestrutura considere as questões climáticas também.
1: No texto proposto pela relatora, deputada Silvia Cristina, do PP de Rondônia, haverá mudanças na Lei de Diretrizes e Bases da Educação para garantir que seja de responsabilidade do poder público realizar instalações escolares adequadas ao clima de acordo com cada região. Segundo a relatora, não é necessário alterar regras sobre o uso de recursos da educação. Ela explicou que os investimentos para a adaptação das escolas já podem ser feitos com base na legislação atual. Dados do Censo Escolar de 2023 mostram que apenas 3 em cada 10 salas de aula da rede pública têm climatização. Isso significa que cerca de 70% ainda não contam com esse tipo de estrutura. Na rede privada, o índice de salas climatizadas chega a 47%. Ainda segundo o levantamento, cerca de 7.500 escolas não têm acesso à água potável e mais de 3.200 não contam com nenhuma fonte de água. Da Rádio Câmara de Brasília, Júlia Lopes.
3: O projeto que propõe medidas para a redução dos efeitos climáticos nas escolas ainda será analisado pelas comissões de desenvolvimento urbano, finanças e tributação e Constituição e Justiça.
4: Saúde.
0: A Câmara aprovou e já encaminhou ao Senado o projeto de Jorge Sola, do PT da Bahia, que permite a dispensa de licitação para aquisição pelo SUS de medicamentos da empresa brasileira de hemoderivados e biotecnologia, a Hemobras.
3: O deputado explica que a medida agiliza o acesso aos produtos, reduz entraves administrativos e fortalece a produção nacional. Jorge Sola acrescenta que a proposta garante o abastecimento do SUS e preserva o caráter público da produção desses medicamentos por meio da Hemobras.
5: É bom lembrar que a Hemobras produz hemoderivados a partir do plasma excedente coletado na rede de banco de sangue do SUS. E no Brasil, a nossa Constituição proíbe a comercialização do sangue e de todos os tecidos e órgãos. Então, não é possível uma empresa privada produzir hemoderivados no Brasil, porque sangue no Brasil não é mercadoria, sangue não pode gerar lucro. Por isso foi criada a Hemobras e por isso que a dispensa de licitação é extremamente coerente e necessária para o SUS.
4: Cultura.
0: Comissão aprova projeto que limita a autoria de obras com uso de inteligência artificial. A repórter Sofia Peçanha tem os detalhes.
6: A Comissão de Ciência, Tecnologia e Inovação aprovou o projeto que estabelece que apenas pessoas físicas podem ser reconhecidas como autoras de obras literárias, artísticas ou científicas. A proposta, apresentada pelo deputado Jonas Donizete, do PSB de São Paulo, altera a Lei de Direitos Autorais. Na prática, o texto reforça que, mesmo quando há uso de ferramentas de inteligência artificial no processo de criação, a autoria só poderá ser atribuída a um indivíduo humano, independentemente do nível de autonomia da tecnologia utilizada. O relator da proposta na comissão, o deputado Davi Soares, do Podemos de São Paulo, destacou que o uso de inteligência artificial deve ser equiparado a outras ferramentas usadas no processo criativo, como, por exemplo, pincéis e tintas utilizados por um artista plástico.
7: O uso das ferramentas de IA não pode ser considerado de forma diferente do emprego de qualquer outra ferramenta utilizada para a criação de obras, sejam elas físicas, analógicas ou digitais.
6: Segundo o projeto, a inteligência artificial pode ser usada como instrumento, mas não pode ser considerada autora de uma obra. Por exemplo, um escritor que utiliza um programa de IA para ajudar na elaboração de um texto continua sendo autor. Já conteúdos gerados automaticamente sem participação criativa humana relevante não terão autoria reconhecida. Na justificativa da proposta, o autor esclarece que a criação intelectual é um ato profundamente humano que reflete a individualidade, a personalidade e a criatividade do autor. Atributos que sistemas de IA, por mais avançados que sejam, não possuem. O relator, o deputado Davi Soares, ressaltou que a medida pretende proteger os criadores e evitar impactos no mercado cultural, como a produção em massa de conteúdos automatizados e a concentração no setor devido ao rápido avanço tecnológico.
7: Entretanto, a velocidade da evolução desses sistemas, a massificação do uso, exige uma resposta legislativa mais rápida, sob pena de estar sendo criada uma insegurança no ambiente de trabalho de artistas para os negócios de editores.
6: Agora, o projeto que assegura a humanos os direitos autorais de obras produzidas com o uso de inteligência artificial segue para análise na Comissão de Cultura. Da Rádio Câmara de Brasília, Sofia Peçanha.
4: Justiça.
3: Paulo Soares, do Podemos de São Paulo, apresentou o projeto de lei que cria o crime de corrupção sistêmica na legislação brasileira. O texto prevê punições para agentes públicos envolvidos em esquemas ilegais de desvio de recursos do contribuinte.
8: É fundamental que a gente possa penalizar, criminalizar o que eu chamo de corrupção sistêmica, ou seja, incluir no Código Penal um dispositivo que possa colocar na cadeia para valer, desde o político, aquele com um mandato, até o seu assessor que tenha participado de alguma maneira dos esquemas de corrupção. Ou seja, é o interlocutor que foi chamar um prefeito, um vereador, uma empresa terceirizada para fazer parte da esquema. Todos os agentes envolvidos nos esquemas de corrupção precisam ser penalizados e com cadeia. Inclusive, prevê penas pesadas, mais de 20 anos de prisão, no caso, por exemplo, de políticos com mandato.
0: Paulo Soares explica que o projeto amplia a responsabilização de todos os envolvidos em esquemas de corrupção e prevê penas mais rigorosas para esses crimes. Ele afirma que a proposta fortalece o combate à corrupção e aumenta a transparência na administração pública.
4: Segurança Pública.
3: A Câmara aprovou a oferta de canais de atendimento permanentes para mulheres vítimas de violência. A repórter Paula Bittar acompanhou a votação.
9: A Comissão de Constituição e Justiça da Câmara aprovou um projeto que determina a oferta permanente e gratuita de canais telefônicos e virtuais de atendimento para mulheres em situação de violência doméstica e familiar. O texto aprovado prevê que esses canais funcionem 24 horas por dia, todos os dias da semana, com profissionais capacitados para receber notícias de infrações penais, orientar as vítimas e encaminhá-las à rede de apoio. A proposta também estabelece que deverão ser elaborados relatórios mensais a partir dos dados coletados para subsidiar políticas públicas. A relatora do projeto na comissão, deputada Lídice da Mata, do PSB da Bahia, comentou a importância de reforçar a legislação de combate à violência contra mulheres.
10: Muitas vezes o primeiro pedido de ajuda acontece por telefone ou pela internet. Garantir que esses canais funcionem 24 horas por dia, todos os dias, de forma ininterrupta, faz com que a garantia, a proteção à mulher, ela possa ser efetiva. Que esses profissionais que funcionam nesses serviços sejam profissionais capacitados, significa ampliar o acesso à proteção e salvar vidas. Fortalecer a Lei Maria da Penha é reafirmar que o Estado não pode tolerar nenhuma forma de violência contra a mulher.
9: A proposta que determina a oferta permanente e gratuita de canais telefônicos e virtuais de atendimento para mulheres em situação de violência doméstica e familiar já pode seguir para o Senado, a menos que haja recurso para análise pelo plenário da Câmara. Da Rádio Câmara de Brasília, Paula Bittar.
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0: Raimundo, o PT do Rio de Janeiro apresentou projeto que obriga síndicos de condomínios a comunicar às autoridades casos de suspeita de violência contra mulheres, crianças, idosos e animais. O objetivo é ampliar o enfrentamento da violência nos espaços residenciais.
12: Nos condomínios, muitas vezes, a gente tem aquela expressão: em briga de marido e mulher, ninguém mete a colher. A gente se posiciona sim. Então, esse nosso projeto diz que, em caso de suspeita de violência contra mulheres nos condomínios, contra pessoas idosas nos condomínios, contra crianças nos condomínios e também violência contra animais, portanto, a violência pet, os síndicos desses condomínios, eles têm a obrigação de se reportar às autoridades para que as investigações sejam feitas para a gente barrar esta violência.
3: Raymond argumenta que o projeto não transforma o síndico em agente policial, mas atribui a ele a responsabilidade de proteger os condôminos. Para o deputado, a medida facilita a atuação de órgãos de proteção, como conselhos tutelares, delegacias especializadas e serviços de assistência social.
0: Termina agora o Jornal Câmara dos Deputados, produzido pela Rádio Câmara, com trabalhos técnicos de Everson Nani e apresentação de Luciana Vieira e José Carlos Andrade. Uma ótima noite para você.
3: A Voz do Brasil está de volta na segunda-feira. Uma boa noite e um bom fim de semana.
0: Você ouviu A Voz do Brasil. Boa noite.
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17: 8 horas.
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3: 8:21.
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4: 8:38.
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4: 8:54.
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